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2: Tá todo mundo curtindo aqui a edição do Adora Top, hein? Graças a Deus pela vida, pela saúde, pela família, pelo trabalho, pelo relacionamento e, acima de tudo, pelos livramentos, pelo aprendizado, pela bagagem e por tudo que Deus coloca em nosso caminho. Sempre tudo é válido, sempre trazendo um aprendizado, uma bagagem, um discernimento para nos conduzir nesta terra. Tudo de bom para você na audiência? Este é o Adora Top, que vai dando uma rápida pausa para o intervalo comercial. E a gente volta na sequência com mais um bloco com mais canções gospel aqui no Adora Top.
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3: 21 horas e 12 minutos.
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5: Teclas de atalho para Mac OS. Command mais C irá copiar o texto que você selecionou. Command mais V irá colar este texto selecionado onde você precisar. Command mais P permite imprimir o documento atual. Command mais M minimizará a janela frontal no dock. Command mais ponto e vírgula encontra palavras com erros ortográficos no documento. Option mais Command mais Esc permite escolher um aplicativo para forçar a saída. FN mais a seta para cima rola uma página para cima. FN mais a seta para baixo permite que você volte para a página anterior. FN mais a seta para a direita levará você ao início do documento. FN mais a seta para a esquerda vai o quê? Sim, envia para o final do documento.

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3: Oi, já estamos de volta no Adora Top com Jonatas Gonçalves e o sucesso da música gospel não para. Tem mais um sucesso chegando.
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1: 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E assim, com essa, a gente vai encerrando a edição do Adora Top de hoje. Muito obrigado pelo carinho, pela audiência, pela amizade que a gente cativa, que a gente amplia, que a gente constrói todos os dias. Eu sou o Jonatas Gonçalves, muito obrigado pelo carinho e até a próxima edição do Adora Top.
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0: está na hora do intervalo, mas é sempre muito rápido. É o tempo de você tomar uma aguinha, um cafezinho e a gente já volta com muito mais música e na melhor programação, é claro, né? Não saia daí, eu já volto.
1: Estação Global. 21 horas e 46 minutos.
0: Oi, eu falei que era rapidinho, já estamos de volta e agora tem mais sucesso na melhor programação do seu rádio. Escuta essa aí. 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

0: 22 horas.
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2: Adicione proteína magra. Se você é adepto da musculação, já conhece essa dica do que fazer para ter uma alimentação saudável, correto? Escolha alimentos proteicos como carne magra, carne de frango ou peru e ovos, nozes, feijão ou tofu. Duas vezes por semana, tente se alimentar com peixes e frutos do mar.
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3: Olá, tudo bem? Chegando para você o nosso Esporte Agora de hoje, com a minha apresentação locutora Patrícia. E Messi citou Ronaldo Fenômeno e disse ser uma honra dividir recordes com o brasileiro após marcar 3 gols na estreia da Argentina na Copa do Mundo de 2026. É uma grande honra poder competir com todos esses grandes, incluindo o Ronaldo. Entre os jogadores que assisti, ele foi um dos maiores de todos os tempos, disse Messi. O camisa 10 explicou que chorou após o primeiro gol por razões pessoais. Messi disse que passou por dias difíceis fora de campo e agradeceu o apoio dos companheiros para superar o momento.
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4: 22 horas e 1 minuto.
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3: E o Real Madrid anunciou a contratação do português Bernardo Silva para as 2 próximas temporadas. Com o fim do contrato com o Manchester City, onde venceu 19 títulos desde a sua chegada em 2017, incluindo a Primeira Liga dos Campeões do clube inglês em 2022-2023, o meio-campista de 31 anos jogará no Real Madrid até 2028, depois da Copa do Mundo. Sob o comando de Pep Guardiola, Silva disputou 459 partidas pelo City e marcou 76 gols. Entre suas conquistas, destacam-se os 4 campeonatos ingleses consecutivos, 2021-2024, a Tríplice Coroa, Premier League, Copa da Inglaterra e Champions em 2023, e os 4 títulos domésticos conquistados na temporada 2018-2019.
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10: Quinta-feira com muito mais músicas, com muito mais hinos lindos pra gente louvar o Senhor Jesus. Abrindo muito bem a edição de quinta-feira com Jonatas Gonçalves, radialista, edição do Adora Top.
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2: Tá todo mundo curtindo aqui a edição do Adora Top, hein? Graças a Deus pela vida, pela saúde, pela família, pelo trabalho, pelo relacionamento e, acima de tudo, pelos livramentos, pelo aprendizado, pela bagagem e por tudo que Deus coloca em nosso caminho. Sempre tudo é válido, sempre trazendo um aprendizado, uma bagagem, um discernimento para nos conduzir nesta terra. Tudo de bom para você na audiência? Este é o Adora Top, que vai dando uma rápida pausa para o intervalo comercial. E a gente volta na sequência com mais um bloco com mais canções gospel aqui no Adora Top.
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3: 22 horas e 20 minutos.
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3: 22 horas e 21 minutos.
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6: O que você vai fazer com cada minuto de sua vida? Será que vai fazer tudo aquilo que prometeu? Vai realmente amar mais? Se cuidar mais? Viver mais? Vai aproveitar tudo que a vida tem para oferecer? Vai torcer mais, viajar mais, experimentar mais, descobrir mais. Será que vai sorrir mais de um jeito que nunca sorriu antes? Será que vai valorizar mais o que lhe faz bem? O que realmente importa para você? Vai aproveitar mais cada momento? Bem, isso só você pode responder. Mas não deixe para daqui a 365 dias. Nem para amanhã. Muito menos para daqui a pouco. Porque a vida acontece neste exato momento. Neste minuto. Neste segundo. E ela é feita de pequenas felicidades diárias. Desde um simples café da manhã até a descoberta de uma grande ideia. Por isso, viva agora. No seu trabalho, numa viagem, fazendo um mergulho, escalando uma montanha. Numa ligação, no meio de uma reunião, no meio de um show, no encontro com os amigos, num bate-papo pela internet. Viva aonde você estiver. Porque de minuto em minuto, você vive dias cada vez melhores, meses felizes e os anos repleto de realizações. E aí? O que você vai fazer com cada minuto de sua vida?
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2: Já estamos de volta no Adora Top na edição de hoje com Jonatas Gonçalves e o melhor da música gospel pra você.
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2: Tá todo mundo curtindo aqui a edição do Adora Top, hein? Graças a Deus pela vida, pela saúde, pela família, pelo trabalho, pelo relacionamento e, acima de tudo, pelos livramentos, pelo aprendizado, pela bagagem e por tudo que Deus coloca em nosso caminho. Sempre tudo é válido, sempre trazendo um aprendizado, uma bagagem, um discernimento para nos conduzir nesta terra. Tudo de bom para você na audiência. Este é o Adora Top, que vai dando uma rápida pausa para o intervalo comercial. E a gente volta na sequência com mais um bloco com mais canções gospel aqui no Adora Top.
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1: 22 horas e 40 minutos.
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3: Teclas de atalho para Mac OS. Command mais C irá copiar o texto que você selecionou. Command mais V irá colar este texto selecionado onde você precisar. Command mais P permite imprimir o documento atual. Command mais M minimizará a janela frontal no dock. Command mais ponto e vírgula encontra palavras com erros ortográficos no documento. Option mais Command mais ESC permite escolher um aplicativo para forçar a saída. FN mais a seta para cima rola uma página para cima. FN mais a seta para baixo permite que você volte para a página anterior. FN mais a seta para a direita levará você ao início do documento. FN mais a seta para a esquerda. Vai o quê? Sim, envia para o final do documento.

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3: Oi, já estamos de volta no Adora Top com Jonatas Gonçalves e o sucesso da música gospel não para. Tem mais um sucesso chegando.
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1: 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E assim, com essa, a gente vai encerrando a edição do Adora Top de hoje. Muito obrigado pelo carinho, pela audiência, pela amizade que a gente cativa, que a gente amplia, que a gente constrói todos os dias. Eu sou o Jonatas Gonçalves, muito obrigado pelo carinho e até a próxima edição do Adora Top.
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0: Tá na hora do intervalo, mas é sempre muito rápido. É o tempo de você tomar uma aguinha, um cafezinho, e a gente já volta com muito mais música e na melhor programação, é claro, né? Não saia daí, eu já volto.
1: Vinte e três horas e 14 minutos.
0: Oi, eu falei que era rapidinho, já estamos de volta e agora tem mais sucesso na melhor programação do seu rádio. Escuta essa aí.

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1: A gente vai dar uma paradinha rápida em nossa programação, mas não saia daí. Daqui a pouquinho voltamos com muito mais para você.

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3: Muito bem, já estamos de volta aqui na sua rádio com a melhor programação. Foi um intervalo super rápido e já trazemos mais sucessos para

0: nosso encontro de hoje, infelizmente, está terminando. Espero que você tenha gostado. Eu fiquei muito feliz da gente se encontrar mais uma vez aqui na sua rádio. Tá combinado? A gente vai se encontrar de novo. Então, obrigado pela sua companhia, pelo carinho de sempre e pela audiência maravilhosa. Tchau, tchau.
1: Estação Global. 23 horas e 50 minutos.
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Que a luz da fé ilumine nossa jornada a partir de agora no nosso É Para Adorar desta quinta-feira. Sejam bem-vindos ao nosso programa, hein? Onde os louvores, com certeza aí, vão criar uma atmosfera de paz e serenidade. Prepare-se para se deixar envolver pela graça divina através dos melhores louvores aqui no É Para Adorar.

0: cada momento aqui no nosso É Para Adorar. Já já a gente volta, hein?
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Bem-vindos de volta ao nosso É Para Durar. Espero que tenha aproveitado o intervalo para renovar suas energias. Estamos aqui prontos para mais momentos de inspiração através da música.

0: Santificado seja o teu nome. Glórias a Deus. Obrigado, patrão. Obrigado.
1: Eu que agradeço.
0: Deus abençoe, Deus abençoe.
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0: Com gratidão e reverência, nos despedimos de você, amados ouvintes. Obrigado por nos acompanhar aqui no É Para Adorar. Te encontramos em breve, hein?
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0: Olá, amado ouvinte. Vamos refletindo com A Procura do Sol. A andorinha do mar Ártica é uma bela ave que passa a maior parte da sua vida a voar sobre o oceano à procura de alimento. No que se refere às aves, tem tamanho médio, é quase toda branca, com as partes superiores em cinzento claro e com um admirável topete preto que lhe vem até bem abaixo dos olhos negros. Tem bico vermelho vivo, pernas curtas, vermelhas e pés vermelhos palmados. As andorinhas do mar árticas gostam de um verão perpétuo. Quando é verão no extremo norte, elas ficam ali a criar os seus filhotes numa praia rochosa do norte da Groenlândia ou da Islândia. Depois, quando o verão começa a esfriar, elas e os seus jovens começam a dirigir-se para o mar de Weddell, na Antártica, a cerca de 19.300 quilômetros ao sul. Dados informativos obtidos por minúsculos registradores de dados aplicados nas suas pernas mostram que elas fazem grandes curvas acrobáticas através do oceano. Na altura em que chegam ao extremo sul, já é verão, e elas passam infindáveis horas de luz diurna a voar e a comer. Como tem de viajar para tão longe, ela ganha um prêmio. A andorinha do mar Ártica registra a mais alta quilometragem durante a sua migração anual. Elas chegam a cobrir 64.300 quilômetros por ano. Como essas aves vivem cerca de 30 anos, elas provavelmente voam cerca de 2 milhões e meio de quilômetros durante a vida. Mais ainda, os investigadores descobriram que, embora as andorinhas do mar não viajem juntas, todas elas saem das suas zonas de inverno, atravessam o Equador, deixam os locais de alimentação e de descanso e chegam aos locais de verão com espaço de apenas alguns dias, sem se verem umas às outras, e então cumprem as tarefas juntas. Isso é maravilhoso. Em Gênesis 1:21 diz: E Deus criou as grandes baleias e todo réptil de alma vivente que as águas abundantemente produziram, conforme as suas espécies, e toda ave de asas, conforme a sua espécie. E viu Deus que era bom. Momento Fé no Criador.
1: Os céus declaram a glória de Deus e o firmamento anuncia a obra das suas mãos.
0: Em Hebreus 13:5-6 diz: Porque ele disse: Não te deixarei, nem te desampararei. E assim, com confiança, ousemos dizer: O Senhor é o meu ajudador e não temerei. O renomado evangelista Billy Graham escreveu o seguinte: Alguns anos atrás, quando nosso filho Ned entrou numa nova escola, ele conheceu alguns meninos da cidade que pensavam que eram muito fortes. Ned nunca teve de confrontar meninos da rua que tinham muita experiência em defender-se e que presenciavam brigas como uma ocorrência regular. Os meninos da cidade logo começaram a persegui-lo. Outro menino, que era amigo de Ned, viu que para nosso filho sobreviver, ele teria de aprender como se defender. Então ele ensinou-lhe algumas bases de karatê e um pouco de outras artes marciais. Depois de muita prática, Ned demonstrou sua nova habilidade no menino que o estava provocando, e os outros pararam de aborrecê-lo. Deus quer nos ensinar como nos defendermos do pecado. Satanás, o principal perturbador, nos ataca em nossos pontos mais fracos e quer nos derrotar para que não sejamos úteis para Deus. Na Bíblia, Deus nos provê treinamento espiritual que nos fortifica interiormente, da mesma forma que o exercício físico e a disciplina podem nos fortalecer exteriormente. Mas como o exercício ou treinamento nas artes marciais, precisamos ser constantes em nossa leitura das Escrituras e disciplinados na aplicação às situações e circunstâncias ao nosso redor. Deus não nos prometeu nos proteger das dificuldades, mas prometeu nos proteger em meio às dificuldades. Nada pode nos tocar fora da vontade de Deus. Se alguma coisa nos toca, podemos estar certos de que foi com o propósito de nos edificar, para sermos testemunhas mais eficazes e fortes, para que Deus possa nos usar para batalhar com o mais cruel perturbador da história, o diabo. Lembre-se, Deus nunca o abandonará, nem o esquecerá.
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0: E agora vamos elevar nossas preces a Deus. Nosso Deus e Pai, nós te agradecemos por teu extraordinário amor e tua preocupação que nos acompanham diariamente. Ensina-nos que o Senhor está no controle de tudo o que acontece em nossas vidas, que possamos nos sentir confortados ao saber que sempre estás aí. Ajuda-nos a aplicar a verdade das Escrituras, a ter comunhão de oração e comprometimento contigo em nossas vidas diárias. Através de Jesus. Amém.
1: Que privilégio ter a mesma mão que fez o universo e espalhou as estrelas, escrevendo seu nome no livro da vida. Louve a Deus por isso e declare agora Cristo como seu Senhor e Salvador, buscando a partir daqui o perdão e uma vida correta. Deus alegra-se por todo aquele que assim desejar de todo o coração.

0: Meia-noite e 46 minutos.
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5: Graça e paz, povo do avivamento. Muito bem, minha gente, chegamos por aqui para mais uma edição desse programa que é top, zera no seu rádio, programa Diante do Altar, com muita alegria, programa pra cima, de segunda a sexta-feira, nesse horário, a gente entra no ar pra abençoar a sua vida. Eu peço permissão e licença aí pra entrar na sua casa, pra entrar no seu local de trabalho, onde você tá, pra abençoar a sua vida. Sou seu irmão em Cristo, pastor Gilvani Nunes, nessa quinta feroza. É mais uma edição que chega por aqui pra abençoar a sua vida, e você sabe, né, que aqui no programa Diante do Altar tem palavra, tem louvor de Deus pra sua vida, aquela super sequência de louvores abençoado para te abençoar nessa uma hora que vamos passar junto, eu daqui, você daí, e claro, ouvindo a melhor programação nessa rádio que é top para você. Eu começo agora a nossa super sequência liberando aquela bênção para você e dizendo que a cada louvor Deus fará coisas grandiosas na sua vida. Abre o teu coração, Deus quer falar com você hoje aqui na programação. Sobe então o volume e vem comigo, porque a partir de agora começa a nossa super sequência dessa quinta feroza e eu quero abençoar você poderosamente. Solta o som, produção, e vamos de música boa para começar a nossa programação.
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0: Que é isso, minha gente? Programação Topzera rolando pra você, esse é o Diante do Altar, trazendo alegria em forma de louvor, em forma de canção pro seu coração. Que sequência maravilhosa que a produção preparou pra você, hein? Ó, tem mais ainda por vir, então fica por aí, que eu já volto já já, trazendo mais alegria, trazendo mais palavras de Deus, coisa boa pro seu coração na programação. Então, ó, sai daí não. Fica por aí, que eu volto já já para fazer a programação ficar mais animada junto com a sua presença, com a sua audiência. Você tá ouvindo Diante do Altar na Melhor. Volto já já. Fica por aí.
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0: Muito bem, minha gente, estamos de volta logo após o nosso intervalo. Isso mesmo, esse é o Diante do Altar, sou pastor Giovanni Nunes, de segunda a sexta-feira, fazendo alegria, trazendo a companhia com você nessa programação. Ai, ai, vou nem cantar, senão você vai embora. Mas é um prazer poder ter você aqui, fica com a gente, tá bom? Porque a gente tá aqui preparando sempre coisas de Deus, coisas boas pro seu coração, porque o nosso prazer é fazer o melhor de Deus para você. Você é importante para nós, você é o nosso ouvinte, você é a quem nós trabalhamos pesado para você ser abençoado. Então, é um prazer poder estar por aqui e quero tocar mais canção para você. Você tá pronto para ouvir? Então faz o seguinte, como eu digo sempre, aumenta o volume e vem. Vem!
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1: Muito bem, gente, estamos de volta com vocês. Agora vamos fazer um rápido intervalo, voltamos já já com mais de Deus pra sua vida, viu? Que canção maravilhosa essa que tocou pra vocês agora, hein? Música bonita, louvor abençoado, toca aqui na programação Diante do Altar. Já já a gente tem mais Diante do Altar pra você. Fica por aí, sai não, porque o melhor de Deus ainda está por vir. Então já volto já já, 2 minutinhos, volto pra poder abençoar a sua vida. É um break rapidinho, volto já já pra abençoar você.
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1: Voltamos! Logo após esse intervalo, a gente tá de volta com esse aqui que é o seu programa de alegria, o programa Diante do Altar. Eu sou o pastor Giovanni Nunes, trazendo essa forma de adorar a Deus, que é o programa Diante do Altar, que é a sua companhia diária, você que tá aí com a gente todos os dias ouvindo nossa rádio, ouvindo nossa programação. Muito obrigado pela audiência e saiba que é um prazer poder ficar aqui com você. A gente volta já do intervalo assim, com vontade de derramar mais de Deus na sua vida, de tocar mais canção bonita, de te abençoar. Então peço por você, aumenta o volume aí, eu quero tocar mais uma sequência pra você. A produção preparou uma especial pra você aqui agora. Sobe o som, porque a produção vai trazer coisa boa agora. Aumenta. Vem comigo!
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0: Na primeira carta de Pedro, capítulo 5, versículo 7, a palavra de Deus diz assim: lançando sobre ele toda a vossa ansiedade, porque ele tem cuidado de vós. Muito bem, meus amados, chegamos a esse momento especial. E nesse momento eu quero compartilhar com você algo que o Espírito de Deus colocou no meu coração para esse Gotas da Palavra de Deus. O apóstolo Pedro está ensinando a igreja a um alívio em meio às suas crises. A doença, uma das doenças mais citadas e faladas do século XXI, é a tal da crise da ansiedade. Crise da ansiedade é a pessoa que não sabe esperar, não sabe se sente mal, né? Como eu vou dizer aqui, você sabe, tem pessoas da sua casa, família, pessoas que você conhece que tem passado por essa crise da ansiedade, que é uma doença, queira ou não você entender, é uma doença mental, uma doença que tem atingido muitos cristãos. A ansiedade de conquistar, a ansiedade de ter, a ansiedade porque não teve, a ansiedade de quando vai chegar, ansiedade de algo que conquistou, ansiedade, assim vai. É uma artimanha que o inimigo usa para detonar o povo de Deus. Mas só que eu quero usar essa palavra de ansiedade e usar como enfermidade, como problema, como dificuldade. E Pedro nos dá uma receita para a gente pegar todo esse problema. Talvez é você, o seu caso, esse problema que você está passando, essa ansiedade, essa dificuldade, essa depressão, esse momento ruim que você está vivendo. E Pedro diz: meu filho, é simples. Pega esse negócio e lança no Senhor. É como se você pegasse um caminhão de coisas que está sentindo e pegasse e jogasse. Ó, Senhor, está na sua mão. Porque enquanto você não lança na mão do Senhor, você vai ter esses problemas. Mas lançar na mão do Senhor não é dizer: Senhor, está na sua mão. Lançar na mão do Senhor é acreditar que o que eu estou esperando no tempo de Deus vai chegar, e vai chegar abençoado para a minha vida. Lançar na mão do Senhor é confiar que o Senhor está fazendo. Então não preciso ficar ansioso que hora vai chegar, que hora vai acabar esse problema. É somente confiar no Senhor. A gente não pode dizer que a gente serve a um Deus que na hora da crise nós não confiamos. Então é isso que eu quero dizer para você hoje. Independente das dificuldades, das intempéries, dependente dos problemas que você tem vivido, pega tudo hoje e lança no Senhor. Sabe por quê? Porque ele completa essa frase. O apóstolo Pedro completa essa frase dizendo o seguinte: porque ele tem cuidado de vós. Deixa eu falar para você uma coisa. Deus é Pai. E como todo pai, ele não abandona o filho. Eu digo pai de verdade. Aquele que ama de verdade. Então deixa Deus cuidar de você hoje. Deixa Deus cuidar dessa causa, deixa Deus cuidar desse marido, deixa Deus cuidar dessa esposa, deixa Deus cuidar desse filho. Deixa Deus cuidar. Eu sei que você quer ver mudança logo, eu sei que você quer ver a bênção com chegada logo, eu sei que você quer ver, você está ansioso, você está preocupado, você está com tantas crises por causa de você está querendo que aconteça no seu tempo, e não é no seu tempo, é no tempo de Deus. E no tempo de Deus é o tempo certo. O que você precisa é confiar, porque ele vai cuidar de você. Então deixa hoje. Deixa hoje Deus cuidar da sua vida, deixa Deus cuidar da sua casa, deixa Deus cuidar dessa empresa. Pastor, as contas estão chegando, a crise, meu Deus, pastor, entrega, lança sobre ele todas as vossas ansiedades, todas as vossas preocupações, todas as vossas dificuldades, lança nele, que acredite, olha, todo mundo está dizendo que vai dar errado, lança nele, porque ele tem cuidado de vós. Essa é a palavra que Deus libera ao teu coração hoje. Ele é o Deus que cuida de você, ele é o Deus que está te vendo. Fica para você essa meditação de hoje. Esse é o Gotas da Palavra de Deus. Eu sou o pastor Giovanni Nunes. Até a próxima. Graça e paz. Shalom.
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3: Uma hora e 39 minutos.
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3: Uma verdade eterna que nos guia. Assim diz a Bíblia. A fé é o firme fundamento das coisas que se esperam e a prova das coisas que se não veem. Hebreus 11:1. Se prepara, que tem mais palavra vindo aí.
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2: Começando nesse momento mais um programa do nosso Adoração Máxima nesta quinta-feira. Sim, começando mais um programa de muita bênção, de muita adoração. E eu, Diego Almeida, fazendo a sua companhia nesse dia, trazendo para você muito louvor. Bora começar a nossa adoração. Aqui vai a nossa primeira sequência de louvores.
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A palavra do Senhor nos basta. Repita assim comigo: a palavra de Deus. 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É o bem mais precioso que temos.

0: Vamos glorificar o Senhor, vamos oferecer mais a Ele nessa noite.
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5: 3:08.
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7: Pois tu, Senhor, me alegraste pelos teus feitos. Salmos 92:4. Acaso você acredita que seus pecados estão perdoados e que Cristo fez uma expiação completa deles? Então, que regozijante cristão você deve ser! Como você deve viver acima das provações comuns e das dificuldades do mundo? Uma vez que o pecado foi perdoado, importa o que acontece agora com você? Lutero disse: "Castigue, Senhor, castigue, pois o meu pecado está perdoado. Se tu tão somente me perdoou, castigue tão duro quiseres." Do mesmo modo, você pode dizer: "Envie doença, pobreza, perdas, cruzes, perseguições, o que quiseres. Tu me perdoaste e minha alma está feliz." Cristão, se estás assim salvo, embora estejas feliz, sejas grato e amoroso. Apegue-se a essa cruz que levou teus pecados embora. Sirva àquele que te serviu. Rogo-vos, pois, irmãos, pela compaixão de Deus, que apresenteis os vossos corpos em sacrifício vivo, santo e agradável a Deus, que é o vosso culto racional. Romanos 12:1. Não deixe o seu zelo evaporar na pequena emoção de uma canção. Mostre seu amor em expressivos símbolos. Ame os irmãos daquele que lhe amou. Se há um Mefibosete em algum lugar que é manco ou indeciso, ajude-o por amor à causa de Jônatas. Se houver um pobre crente tentado, chore com ele e leve a sua cruz por causa daquele que chorou por ti e levou os teus pecados. Desde que foste assim livremente perdoado pelo amor de Cristo, vá e diga aos outros as boas novas de perdoadora misericórdia. Não te contentes com esta bênção indizível apenas para ti, mas fale a todos a história da cruz. Santa alegria e santa ousadia farão de você um bom pregador, e o mundo todo será um púlpito para você pregar. Alegre santidade é o mais impetuoso dos sermões, e o Senhor poderá lhe dar. Procure isso esta manhã, antes de ir para o mundo. Quando é na obra do Senhor onde nos alegramos, não precisamos temer. Não precisamos temer sermos muito satisfeitos.
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8: E disse Jesus: "Ide por todo o mundo e pregai o Evangelho a toda criatura."
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3: Estamos de volta com mais um bloco do nosso programa de adoração ao nosso Deus. E nesse momento eu quero te convidar a nós continuarmos com a nossa adoração, pois o louvor tem o poder de quebrar cadeias e correntes. Então vamos unir a nossa fé nesse momento e vamos continuar com nossa adoração. Aqui vai a nossa próxima sequência de louvores.
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2: E o programa desta sexta-feira ele já vai ficando por aqui. E aqui eu deixo meu muito obrigado a você, querido ouvinte, que esteve conosco, adorando a Deus. Espero que esse momento tenha sido muito edificante para você. Lembrando que próxima semana a Adoração Máxima volta trazendo muito mais louvor, bênção, adoração para sua vida. Obrigado por tudo, fiquem todos na paz de Deus. E até a próxima semana. Tchau, tchau, pessoal!
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4: 3:32.
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3: Opa, cheguei, sexta-feira, 19 de junho, ano 2026. Muito, muito obrigado pelo seu carinho, obrigado pela sua audiência. Estamos começando mais uma edição do nosso programa maravilhoso de toda semana, nosso Conectados com Deus. Todo mundo agora entra em conexão com Deus, com a união da palavra do Senhor e muito mais. Ó, o negócio é o seguinte: hoje é sexta-feira, sextou por aqui. Eu quero a sua participação, tá? Você vai pedir a sua música. Você vai fazer o seu pedido musical. Você vai ajudar a fazer aqui a nossa programação. Muito obrigado a você que nos ouve através da Alexa, através da assistente de voz, você no aplicativo, no site, tá certo? E para começar muito bem, deixar de enrolação, para começar esta sexta-feira, a gente abre com essa sequência para você aqui. Aumente o volume, tá começando.

Opa, é o nosso Conectados com Deus, muito prazer, eu sou Marcos Santos. Gente, abrimos muito bem aqui com a nossa programação musical, nossa playlist desta sexta-feira no ritmo do fim de semana. Que bacana, hein? Ó, visite nosso site, nosso aplicativo, tá? Baixe o aplicativo da nossa rádio e você também pode ouvir através da Alexa aqui a nossa programação. Tá bom? Vamos nessa então? Chegando mais músicas pra você aqui no nosso programa Conectados com Deus. Bora!

0: Esse é o Conectados com Deus. Vou fazer o seguinte: olha, toma água. Tá bom, gente? Segura aí, daqui a pouquinho tem mais músicas, mais sucesso pra você. Enquanto isso, rola nosso intervalo, você pode continuar aí participando com a gente, interagindo. Eu volto já já. Segura aí, eu volto já.
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3: 3:58.
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5: Complete sua refeição com uma xícara de leite sem gordura ou com baixo teor de gordura. Você obterá a mesma quantidade de cálcio e outros nutrientes essenciais que encontra no leite integral, mas menos calorias. Não bebe leite? Experimente uma bebida de soja, leite de soja, ou inclua iogurte desnatado em sua refeição ou lanche. A qualquer sinal de mal-estar, você deve procurar seu médico para garantir que não é intolerante à lactose.
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0: E aí, beleza? Opa, tô de volta, hein? E aí, tá tudo bem com você? Tudo certinho? De volta com o nosso programa. Esse é o nosso Conectados com Deus, conectado com alegria e conexão com Deus e muito mais. Gente, bora de sexta-feira, bora de alegria. Bora fechar nossa semana aqui junto com você, tá bom? Daqui a pouquinho tem o seu quadro, o nosso quadro. Alô, alô, tudo de bom?

conectados com Deus, conectados com a palavra, conectados com a fé, conectados irmãos. É o nosso programa, é o nosso objetivo estar sempre com você por aqui. Solta a voz aí no nosso fone zap, pede a sua música preferida, manda seu alô, manda o seu recado aqui pra nós, tá bom? Baixe o aplicativo da rádio também e ouça onde você estiver, onde você for. Vamos nessa, a música não para.

0: o nosso Conectados com Deus para fechar muito bem a edição desta sexta-feira. Gente, um ótimo fim de semana para todo mundo. Que Deus possa abençoar aí, ó, o nosso início de final de semana, hein? A gente volta a se falar segunda-feira aqui na nossa rádio favorita. Tchau, pessoal, até segunda. Fui, cuide-se bem de você pra mim e cuide-se um dos outros. Tchau, pessoal.
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0: porque é gospel, é show, é claro, né não? Então compartilha aí nas redes sociais, tá? Instagram, Facebook, LinkedIn, é, LinkedIn também, onde você quiser. É, WhatsApp, status, onde você quiser, compartilha aí pra todo mundo que o seu amigo Alex Gouveia já tá no ar, tá bom? E é claro, né, aumenta o volume no máximo, porque o Gospel Show tem que ouvir no volume máximo, porque é só musicão, hein? E abrindo a nossa primeira sequência, aqui, ó.
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0: Pode aplaudir, senhor. Pode. Sim.
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Às vezes o mundo quer desconstruir em nós os valores de Deus. Eles querem menosprezar os nossos filhos por causa da cor, por causa do jeito de ser, com muitos bullies por aí, tentando desconstruir os nossos valores. E eu falei para os meus filhos que o único bullying que eu conheço é o bullying de fazer café. Quem é filho de Deus sabe quem é e sabe para onde vai e tem o valor do Espírito Santo. E aí, quando o mundo nos rejeita, o Espírito Santo diz assim, ó,

0: Opa, Gospel Show volta já já com muito mais música. Se liga aí, é rapidinho.
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3: 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A prática regular de atividade física é fundamental para manter o corpo saudável. Além de ajudar no controle de peso, a atividade física pode melhorar a saúde cardiovascular e também auxiliar na sensação de bem-estar. Dicas de saúde.
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4: 4:46.
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0: Tô de volta, seu amigo Alex Gouveia, trazendo mais uma sequência top demais aqui no Gospel Show.

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Opa, Gospel Show volta já já com muito mais músicas. Se liga aí, é rapidinho.

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1: 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Efésios 5:1. Já tem mais sabedoria vinda da palavra.
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4: Aumenta o volume, Gospel Show tá de volta. As melhores músicas gospel passando por aqui no nosso Gospel.

0: Não, e até lá.
1: 5 horas e 20 minutos.
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0: Opa! Tava com saudade, já estou de volta para matar essa saudade de você, eu mesmo, seu amigo Jardim Amaral, com o programa Revue Gospel nesse finalzão de semana. Final de semana, quando chega, sempre fica muito mais gostoso, e com o Revue Gospel é melhor ainda, né, gente? Então, vem curtir, porque tá começando!
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1: E a gente vai seguindo por aqui no programa Review Gospel. Daqui a pouquinho a gente volta trazendo muito mais pra você. Rapidão, turma.
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1: Só as melhores pra você aqui no Review Gospel. Não saia daí que já já tem muito mais pra você.
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3: 5:53.
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1: É o programa Review Gospel que está no ar. E aí, tá gostando? Tá curtindo? Tá? Então não saia daí e já tem muito mais pra você.
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1: Por aqui seguimos no programa Review Gospel, na sua rádio preferida, na sua companhia. Sou eu, seu amigo Jorge Amaral, e na minha, você, bom demais ter você aqui, tá bom? Bora continuar com Review Gospel.
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1: Tá do teu lado aí. Vê se ele tem ou não tem a marca da promessa, olha. Tem um selo sobre a sua vida. Diz pra ele, tem um selo sobre a sua vida que ninguém pode apagar. É a marca da promessa do Deus Altíssimo em você. Só quem tem a marca da promessa dá glória a Deus.

respeito. O Senhor também está trabalhando, mas é em teu favor, querido. É em teu favor. Oh, o dia da honra do Senhor está chegando, amém? Diz que ele unge.

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1: E com essas e outras, estou indo nessa, terminando mais um programa Review Gospel. Gente, muito obrigado, viu, pela companhia. Grande abraço para você. Que você tenha um dia abençoado, maravilhoso, tá? Um beijo todo especial e a gente se fala amanhã novamente aqui no Review Gospel. Valeu, tchau, turma!
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3: O tapetinho vermelho. Uma pobre mulher morava em uma humilde casinha com sua neta muito doente. Como não tinha dinheiro sequer para levá-la ao médico, e vendo que apesar de seus muitos cuidados e remédios com ervas, a pobre criança piorava a cada dia. Então aquela mulher resolveu iniciar uma caminhada de 2 horas até a cidade próxima em busca de ajuda. Chegando no único hospital público da região, foi aconselhada a voltar para casa e trazer a neta junto para que ela fosse examinada. Quando ia voltando, já desesperada por saber que sua neta não conseguia sequer levantar da cama, a senhora passou em frente a uma igreja. E como tinha muita fé em Deus, apesar de nunca ter entrado em uma igreja, resolveu pedir ajuda. Ao entrar, encontrou algumas senhoras ajoelhadas no chão fazendo orações. As senhoras receberam a visitante. E após se inteirarem da história, a convidaram para se ajoelhar e orar pela criança. Após quase 1 hora de fervorosas orações e pedidos de intercessão ao pai, as senhoras já iam se levantando quando a mulher lhe disse: "Ei, eu também gostaria de fazer uma oração." Vendo que se tratava de uma mulher de pouca cultura, as senhoras retrucaram: "Não é necessário, senhora. Com as nossas orações, com certeza a sua neta irá melhorar." Ainda assim, a senhora insistiu em orar e começou: "Deus, sou eu. Olha a minha neta muito doente. Assim eu gostaria que você fosse lá curar ela. Você pega uma caneta que eu vou lhe dizer onde fica." Aquelas senhoras estranharam o jeito que aquela mulher orava, mas continuaram ouvindo. "Já está com a caneta, Deus. Então o senhor vai seguindo o caminho de volta para Belo Horizonte e quando passar o rio com a ponte, você vai entrar na segunda estrada de barro. Mas não vai errar, tá?" A esta altura, as senhoras já estavam se esforçando para não rir, mas aquela mulher continuou: "Deus, seguindo mais uns 20 minutos, tem uma vendinha. Entra na rua depois da mangueira que o meu barraquinho é o último da rua. Pode ir entrando porque não tem cachorro." Então aquelas senhoras da igreja começaram a se indignar com a situação. Mesmo assim, a mulher continuou: "Olha, Deus, a porta está trancada, mas a chave fica embaixo do tapetinho vermelho. Na entrada, o senhor pega a chave, entra e cura minha netinha. Mas olha só, Deus, por favor, não esquece de colocar a chave de novo embaixo do tapetinho vermelho, senão eu não consigo entrar quando chegar em casa." A esta altura, as senhoras interromperam aquela ultrajante situação, dizendo que não era assim que se devia orar, mas que ela poderia ir para casa sossegada, pois elas eram pessoas de muita fé.

0: E Deus, com certeza, iria ouvir as preces e curar a menina. A mulher foi para casa um pouco desconsolada. Mas, ao entrar em sua casa, sua neta veio correndo lhe receber. Minha neta, você está de pé? Como é possível? E a menina então explicou: Vovó, eu ouvi um barulho na porta e pensei que era a senhora voltando. Porém, entrou um homem muito alto com um vestido branco em meu quarto e mandou que eu levantasse. E eu não sei como, eu simplesmente levantei. E quase em prantos, a menina continuou: Depois, vovó, ele sorriu, beijou minha testa e disse que tinha que ir embora, mas pediu que eu avisasse a senhora que ele ia deixar a chave embaixo do tapetinho vermelho. Você que está ouvindo essa história, não são nossas palavras que agradam a Deus, mas um coração contrito, sincero, aberto ao amor que só Ele pode nos dar. Que Deus abençoe abundantemente a nossa vida e os nossos dias. Porque só um coração sincero é capaz de fazer milagres. Pense nisso.
1: Seis horas e 35 minutos. 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
2: Seis horas e 36 minutos.
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3: Complete sua refeição com uma xícara de leite sem gordura ou com baixo teor de gordura. Você obterá a mesma quantidade de cálcio e outros nutrientes essenciais que encontra no leite integral, mas menos calorias. Não bebe leite? Experimente uma bebida de soja, leite de soja, ou inclua iogurte desnatado em sua refeição ou lanche. A qualquer sinal de mal-estar, você deve procurar seu médico para garantir que não é intolerante à lactose.
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5: Olá, chegando para você o nosso Esporte Agora com a minha apresentação, locutora Patrícia. E a FIFA divulgou a primeira edição de seu Power Ranking de jogadores na Copa do Mundo. Ele é montado com base no desempenho dos atletas durante as partidas do Mundial. Messi lidera na categoria ataque. Ele tem nota 8.12 após ter marcado os 3 gols da vitória da Argentina sobre a Argélia por 3-0. Ele é seguido por um outro Messi. Ele ajusta e marcou os 2 gols da Nova Zelândia no empate por 2-2 com o Irã e leva a alcunha de Messi neerlandês.
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2: 6 horas e 38 minutos.
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5: E o chefe da Ferrari na Fórmula 1 não está interessado em avaliar as chances de título de sua equipe e de Lewis Hamilton, apesar do britânico ter reduzido a vantagem de Kimi Antonelli na liderança de pilotos com sua vitória no GP de Barcelona de Fórmula 1. Não é porque você está tendo um bom fim de semana que vai arrasar com todo mundo em todos os fins de semana. Você sabe que as condições estavam bastante extremas. Já tinha acontecido no Canadá por motivos diferentes, mas ao contrário, provavelmente na próxima corrida na Áustria, as condições serão mais normais, explicou o dirigente.
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12: Saudações, meus queridos irmãos, para mais uma edição do Adora Top, com os mais lindos louvores, a mensagem de Deus e, claro, as mais lindas canções através da música, Deus passando a mensagem ao seu coração. É o programa Adora Top com Jonatas Gonçalves, começando na edição de hoje.
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2: É o Adora Top no seu dial com as mais lindas canções gospel do seu artista predileto. Se você ainda não ouviu a sua música aqui, pode ficar tranquilo que pode ser que ela toque no próximo bloco ou ainda dentro da edição do programa de hoje, viu? Se você tá gostando, compartilha para os seus amigos, tá gostando do programa, manda mensagem aqui na nossa rádio, você tem o telefone da rádio, entra aqui no site, no aplicativo da rádio, manda tua música, manda teu áudio, mande a sua mensagem aqui na rádio, viu? Muito obrigado pela audiência. Este é o Adora Top com Jonatas Gonçalves, que dá uma rápida paradinha pro intervalo. E a gente volta na sequência com mais músicas.
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3: 6:55.
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3: 6:56.
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7: O tapetinho vermelho. Uma pobre mulher morava em uma humilde casinha com sua neta muito doente. Como não tinha dinheiro sequer para levá-la ao médico, e vendo que apesar de seus muitos cuidados e remédios com ervas, a pobre criança piorava a cada dia. Então aquela mulher resolveu iniciar uma caminhada de 2 horas até a cidade próxima em busca de ajuda. Chegando no único hospital público da região, foi aconselhada a voltar para casa e trazer a neta junto para que ela fosse examinada. Quando ia voltando, já desesperada por saber que sua neta não conseguia sequer levantar da cama, a senhora passou em frente a uma igreja. E como tinha muita fé em Deus, apesar de nunca ter entrado em uma igreja, resolveu pedir ajuda. Ao entrar, encontrou algumas senhoras ajoelhadas no chão fazendo orações. As senhoras receberam a visitante e, após se inteirarem da história, a convidaram para se ajoelhar e orar pela criança. Após quase 1 hora de fervorosas orações e pedidos de intercessão ao pai, as senhoras já iam se levantando quando a mulher lhe disse: "Ei, eu também gostaria de fazer uma oração." Vendo que se tratava de uma mulher de pouca cultura, as senhoras retrucaram: "Não é necessário, senhora. Com as nossas orações, com certeza a sua neta irá melhorar." Ainda assim, a senhora insistiu em orar e começou: "Deus, sou eu. Olha a minha neta muito doente. Assim eu gostaria que você fosse lá curar ela. Você pega uma caneta que eu vou lhe dizer onde fica." Aquelas senhoras estranharam o jeito que aquela mulher orava, mas continuaram ouvindo. "Já está com a caneta, Deus. Então o senhor vai seguindo o caminho de volta para Belo Horizonte e quando passar o rio com a ponte, você vai entrar na segunda estrada de barro. Mas não vai errar, tá?" A esta altura, as senhoras já estavam se esforçando para não rir, mas aquela mulher continuou: "Deus, seguindo mais uns 20 minutos, tem uma vendinha. Entra na rua depois da mangueira que o meu barraquinho é o último da rua. Pode ir entrando porque não tem cachorro." Então aquelas senhoras da igreja começaram a se indignar com a situação. Mesmo assim, a mulher continuou: "Olha, Deus, a porta está trancada, mas a chave fica embaixo do tapetinho vermelho. Na entrada, o senhor pega a chave, entra e cura minha netinha. Mas olha só, Deus, por favor, não esquece de colocar a chave de novo embaixo do tapetinho vermelho, senão eu não consigo entrar quando chegar em casa." A esta altura, as senhoras interromperam aquela ultrajante situação, dizendo que não era assim que se devia orar, mas que ela poderia ir para casa sossegada, pois elas eram pessoas de muita fé e Deus, com certeza, iria ouvir as preces e curar a menina. A mulher foi para casa um pouco desconsolada. Mas, ao entrar em sua casa, sua neta veio correndo lhe receber.
8: Minha neta, você está de pé? Como é possível?
7: E a menina então explicou:
8: Vovó, eu ouvi um barulho na porta e pensei que era a senhora voltando. Porém, entrou um homem muito alto com um vestido branco em meu quarto e mandou que eu levantasse. E eu não sei como, eu simplesmente levantei.
7: E quase em prantos, a menina continuou:
8: Depois, vovó, ele sorriu, beijou minha testa e disse que tinha que ir embora, mas pediu que eu avisasse a senhora que ele ia deixar a chave embaixo do tapetinho vermelho.
7: Você que está ouvindo essa história, não são nossas palavras que agradam a Deus, mas um coração contrito, sincero, aberto ao amor que só Ele pode nos dar. Que Deus abençoe abundantemente a nossa vida e os nossos dias. Porque só um coração sincero é capaz de fazer milagres. Pense nisso.
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1: 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Você está na audiência do programa Dora Top com as mais lindas canções do seu artista predileto, da sua banda, do seu cantor, da sua cantora, da sua dupla. A gente toca um pouquinho de tudo que você gosta no Dora Top com Jonatas Gonçalves, que volta depois do intervalo com mais músicas.
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3: 7:16.
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5: Não estamos sendo mórbidos aqui, mas às vezes as pessoas precisam excluir uma conta do Facebook no caso de morte do usuário. Para fazer isso, é preciso ir em Configurações, Configurações Gerais da Conta e pressionar Gerenciar Conta. Depois disso, é necessário clicar em Seu Contato Herdado e escolher Solicitar Exclusão da Conta.

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3: Já voltamos com o melhor da música gospel do seu artista predileto aqui com Jonatas Gonçalves no Adora Top.
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1: 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As mais lindas canções, a mensagem de Deus através da música, nas vozes do seu artista predileto. É o Jonatas Gonçalves, vou me despedindo por aqui, mas fica aqui o nosso beijo, o nosso abraço, o nosso carinho, o nosso aperto de mão a todos os ouvintes que nos prestigiaram com a sua audiência até este horário aqui na nossa rádio no Adora Top. Fiquem com Deus e até a próxima edição neste mesmo horário. Até lá!
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0: está na hora do intervalo, mas é super rápido. É, aqui a gente gosta de ouvir mais música. Então fique por aí porque eu já volto trazendo mais sucesso. Até já. Estação Globo.
1: 7:58. 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
0: Muito bem, já estamos de volta aqui na sua rádio com a melhor programação. Foi um intervalo super rápido e já trazemos mais sucessos.

0: 8 horas.
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2: Complete sua refeição com uma xícara de leite sem gordura ou com baixo teor de gordura. Você obterá a mesma quantidade de cálcio e outros nutrientes essenciais que encontra no leite integral, mas menos calorias. Não bebe leite? Experimente uma bebida de soja, leite de soja, ou inclua iogurte desnatado em sua refeição ou lanche. A qualquer sinal de mal-estar, você deve procurar seu médico para garantir que não é intolerante à lactose.
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4: Olá, chegando para você o nosso Esporte Agora com a minha apresentação, locutora Patrícia. E a FIFA divulgou a primeira edição de seu Power Ranking de jogadores na Copa do Mundo. Ele é montado com base no desempenho dos atletas durante as partidas do Mundial. Messi lidera na categoria ataque. Ele tem nota 8.12 após ter marcado os 3 gols da vitória da Argentina sobre a Argélia por 3-0. Ele é seguido por um outro Messi. Ele ajusta e marcou os 2 gols da Nova Zelândia no empate por 2-2 com o Irã e leva a alcunha de Messi neerlandês.
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0: 8 horas e 1 minuto.
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4: E o chefe da Ferrari na Fórmula 1 não está interessado em avaliar as chances de título de sua equipe e de Lewis Hamilton, apesar do britânico ter reduzido a vantagem de Kimi Antonelli na liderança de pilotos com sua vitória no GP de Barcelona de Fórmula 1. Não é porque você está tendo um bom fim de semana que vai arrasar com todo mundo em todos os fins de semana. Você sabe que as condições estavam bastante extremas. Já tinha acontecido no Canadá por motivos diferentes, mas ao contrário, provavelmente na próxima corrida na Áustria, as condições serão mais normais, explicou o dirigente.
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11: Saudações, meus queridos irmãos, para mais uma edição do Adora Top, com os mais lindos louvores, a mensagem de Deus e, claro, as mais lindas canções através da música, Deus passando a mensagem ao seu coração. É o programa Adora Top com Jonatas Gonçalves, começando na edição de hoje.
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1: É o Adora Top no seu dial com as mais lindas canções gospel do seu artista predileto. Se você ainda não ouviu a sua música aqui, pode ficar tranquilo que pode ser que ela toque no próximo bloco ou ainda dentro da edição do programa de hoje, viu? Se você tá gostando, compartilha para os seus amigos. Tá gostando do programa, manda mensagem aqui na nossa rádio. Você tem o telefone da rádio, entra aqui no site, no aplicativo da rádio. Manda tua música, manda teu áudio, mande a sua mensagem aqui na rádio, viu? Muito obrigado pela audiência. Este é o Adora Top com Jonatas Gonçalves, que dá uma rápida paradinha pro intervalo. E a gente volta na sequência com mais músicas.
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2: 8:18.
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2: 8:19.
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6: O tapetinho vermelho. Uma pobre mulher morava em uma humilde casinha com sua neta muito doente. Como não tinha dinheiro sequer para levá-la ao médico, e vendo que apesar de seus muitos cuidados e remédios com ervas, a pobre criança piorava a cada dia. Então aquela mulher resolveu iniciar uma caminhada de 2 horas até a cidade próxima em busca de ajuda. Chegando no único hospital público da região, foi aconselhada a voltar para casa e trazer a neta junto para que ela fosse examinada. Quando ia voltando, já desesperada por saber que sua neta não conseguia sequer levantar da cama, a senhora passou em frente a uma igreja. E como tinha muita fé em Deus, apesar de nunca ter entrado em uma igreja, resolveu pedir ajuda. Ao entrar, encontrou algumas senhoras ajoelhadas no chão fazendo orações. As senhoras receberam a visitante e, após se inteirarem da história, a convidaram para se ajoelhar e orar pela criança. Após quase 1 hora de fervorosas orações e pedidos de intercessão ao pai, as senhoras já iam se levantando quando a mulher lhe disse: "Ei, eu também gostaria de fazer uma oração." Vendo que se tratava de uma mulher de pouca cultura, as senhoras retrucaram: "Não é necessário, senhora. Com as nossas orações, com certeza a sua neta irá melhorar." Ainda assim, a senhora insistiu em orar e começou: "Deus, sou eu. Olha, minha neta muito doente. Assim eu gostaria que você fosse lá curar ela. Você pega uma caneta que eu vou lhe dizer onde fica." Aquelas senhoras estranharam o jeito que aquela mulher orava, mas continuaram ouvindo. "Já está com a caneta, Deus. Então o senhor vai seguindo o caminho de volta para Belo Horizonte e quando passar o rio, com a ponte, você vai entrar na segunda estrada de barro. Mas não vai errar, tá?" A esta altura, as senhoras já estavam se esforçando para não rir, mas aquela mulher continuou: "Deus, seguindo mais uns 20 minutos, tem uma vendinha. Entra na rua, depois da mangueira, que o meu barraquinho é o último da rua. Pode ir entrando, porque não tem cachorro." Então aquelas senhoras da igreja começaram a se indignar com a situação. Mesmo assim, a mulher continuou: "Olha, Deus, a porta está trancada, mas a chave fica embaixo do tapetinho vermelho. Na entrada, o senhor pega a chave, entra e cura minha netinha. Mas olha só, Deus, por favor, não esquece de colocar a chave de novo embaixo do tapetinho vermelho, senão eu não consigo entrar quando chegar em casa." A esta altura, as senhoras interromperam aquela ultrajante situação, dizendo que não era assim que se devia orar. mas que ela poderia ir para casa sossegada, pois elas eram pessoas de muita fé e Deus, com certeza, iria ouvir as preces e curar a menina. A mulher foi para casa um pouco desconsolada. Mas, ao entrar em sua casa, sua neta veio correndo lhe receber.
7: Minha neta, você está de pé? Como é possível?
6: E a menina então explicou:
7: Vovó, eu ouvi um barulho na porta e pensei que era a senhora voltando. Porém, entrou um homem muito alto com um vestido branco em meu quarto e mandou que eu levantasse. E eu não sei como, eu simplesmente levantei.
6: E quase em prantos, a menina continuou:
7: Depois, vovó, ele sorriu, beijou minha testa e disse que tinha que ir embora, mas pediu que eu avisasse a senhora que ele ia deixar a chave embaixo do tapetinho vermelho.
6: Você que está ouvindo essa história, não são nossas palavras que agradam a Deus, mas um coração contrito, sincero, aberto ao amor que só Ele pode nos dar. Que Deus abençoe abundantemente a nossa vida e os nossos dias. Porque só um coração sincero é capaz de fazer milagres. Pense nisso.
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0: Bom dia, família do Raioto Vale, como é que vocês estão? Eu, Eloy.
1: Eu, Eliane.
0: Bom dia, Eliane, tudo bem contigo?
1: Tudo bem.
0: Tem mais alguém aí? Bom dia, pessoal.
1: Fala, bom dia, pessoal.
0: Bom Olha, dia, bom dia, pessoal. Ali, ó, meu Jesus. Agora ficou com vergonha, agora que ela sabe que estamos ao vivo, né? A Rebeca está aqui junto hoje, aqui também, né? Deus abençoe grandemente aqui, ó. Então tá, bora lá, bora com louvor, bora de canção, e vai ser uma manhã maravilhosa hoje, dia 19/6/2026, 8:38, um pouquinho atrasado, mas começando aqui para a honra e glória de Deus, a programação ao vivo aqui junto para você. Aonde quer que você esteja, que a paz do nosso Senhor Jesus, que o amor de Deus possa estar te unindo com a família, trazendo alegria, trazendo conquistas, trazendo vitórias e crendo que Deus vai agir na tua vida. Amém? Tem mais gente aqui. Bom dia, Henrique.
2: Bom dia, povo de Deus.
0: O microfone está baixo, eu acho. Fala de novo.
2: Bom dia, povo de Deus.
0: Aí sim, ó. De novo, troquei o microfone, Eliane. Bom dia, Eliane. Tudo bem contigo, Eliane?
3: Bom dia, Pai do Senhor.
2: Pai do Senhor.
0: A Rebeca dando Pai do Senhor também. Pai do Senhor, Rebeca. Paz do Senhor.
2: Pai do Senhor.
0: Bom dia, pessoal.
2: Oi.
0: Bom dia, pessoal.
2: Oi,
0: Oi, pessoal.
2: Oi, pessoal.
0: Bom dia, mano. A Rebequinha tem... Quantos anos que eu tenho?
3: Dois.
0: Dois aninhos, né? Eu falo assim, um beijo pra vocês. Ah, mandando tá, beijo e tchau pra vocês, ó. Família Dora, essa aqui é a minha tchau. Família, trazendo com muito carinho, muito amor, começando essa programação aqui pra vocês, tá? Bom dia, bom dia. Alguém comenta aí que estamos ao vivo, tá? Estamos ao vivo aqui na rádio, pra honra e glória de Deus, né?
2: Tchau.
0: O inimigo tentou, mas não conseguiu, em nome de Jesus, nem vai conseguir parar essa programação, porque essa programação é do Senhor Jesus e tem muita gente orando junto, né? A irmã Eunice, bom dia, pessoal. Quem mais? Ah, desligou a tela do lado lá. Quem mais? Quem mais está aqui junto com a gente?
2: Mais um.
0: É, peguei. Tá junto com a gente aqui também. Mandando aquele alô. Aquele alô especial. Bom dia, pessoal. Tudo certo com vocês? Tudo certo? Irmã Eunice, espero que esteja tudo bem. Irmã Nilda, espero que esteja tudo bem. A todos que estão ouvindo, muito obrigado de coração, né? A toda a família de seu Santo Crema, já estava falando com ele já de manhã cedo. Muito bom dia também, gratidão a todos vocês. Eu não seria nada se não fosse vocês, então obrigado, obrigado, família Adoraia Tuvalha. Todos que estavam junto também orando na madrugada, está tudo diferente a rádio aqui, porque não estamos conseguindo botando o fundo musical, não tem como controlar nada, porque essa mesa não dá esse recurso, né? Mas para honra e glória de Deus, logo, logo, semana que vem, vai estar tudo restabelecido. E já tem áudio aqui, ó. Olha que chique, que luxo. Olha aqui, ó. Bom dia, Nilda.
4: Bom dia, bom dia, bom dia, povo de Deus.
0: Uhul.
4: Bom dia.
0: Bom dia. Diz bom dia, Nilda. Fala bom dia, Nilda. Fala aí, Rebeca. Bom dia, Nilda.
3: Ela não quer.
0: Não quer? Então a tia Anice agora aqui, ó.
5: Bom dia, pessoal lindo, bom dia, Rebeca, bom dia, Henrique, bom dia, bom dia. Deus abençoe, irmã Eliane, Deus abençoe, irmã Eloy, Deus abençoe, Cauane, Deus abençoe a todos os ouvintes, no nome de Jesus.
0: Amém, glória a Deus, só gratidão, né, família, só gratidão. O som tá um pouquinho diferente, né, para você que tá ouvindo o aparelho de som, parece que a gente tá falando aqui dentro de uma lata da... É por causa que estamos usando o retorno um pouco mais alto também, mas para honra e glória de Deus, eu aqui não estou ouvindo nenhum chiado hoje, não sei se vocês estão ouvindo, mas gratidão, né? Pastora Mari de Pouso Redondo, a paz do Senhor, Pastora Mari, todo o ministério.
2: Ah.
3: O que que tu quer? Fazer café com pão.
0: Café com pão. Então vai lá, Eliane. Dá um abraço pessoal aí, logo tu volta, dá um alô, Eliane.
3: Um abraço, pessoal. Hoje tá um pouco corrido, que eu tô com os dois netinhos aqui. E a Rebeca já quer café.
0: Ah, um engraçado família.
3: Um abraço, pessoal.
0: Um abraço, pessoal. Fala um abraço, pessoal.
3: Hoje, pô. Abraço.
0: Ai, que Jesus. Só a irmã Nisso conhece, né? Da Rebequinha. Dois aninhos, tá? E o Henrique, com 9 anos. Um abraço, Henrique. Então tá, família.
2: Abraço, tá... povo de Deus!
0: Amém. Você que tá ouvindo a rádio a primeira vez, 3 anos, esse mês a rádio vai fazer, mês que vem agora, 3 anos e 9 meses, né? Para honra e glória de Deus estamos aqui. É, por mais que está simples, talvez você queira um fundo musical, até vamos tentar botar um fundo musical, vou tentar controlar pelo computador, vai dar certo. Está vindo até comercial ainda, porque o computador foi todo, como posso falar para vocês, reiniciado, mas ele está botando aqui os comerciais que não tinha de praça esses comerciais, então espero que você possa entender também, né?
6: BTG Pactual, para quem espera.
0: Você
6: mais.
0: Possa estar aí entendendo por que serve, que é, qual é o intuito da rádio, né? Eu não sei se essa música você está ouvindo lá ou não, mas aqui no fone de ouvido está sendo essa música alto, né? Então eu não sei como é que está aí. Fala pra gente aí como é que tá o som aí pra gente, tá? Se eu tenho controle do som aqui ou não tenho controle, né? Não sei se a música toca lá ou não, mas eu acho que não toca. Eu acho que é só fone de ouvido. Amém? Aqui, ó. Agora que vem o som pra vocês, né? Olha. Olha esse corte agora. Mas enfim. Gratidão, família, em nome de Jesus. Hoje, dia 19/6/2026, estamos aqui ao vivo aqui na Rádio Direto Vai. Obrigado a todos que estavam no madrugada orando. Perdi um pouco a hora, mas orei também juntamente com o grupo das mulheres, né? Esqueci o nome agora do grupo das mulheres. Qual o nome dos grupos das mulheres, amor? Eliane? Fala pra dentro, não vai ouvir, né? Mas gratidão, em nome de Jesus. Palavra de Deus, palavra para o dia de hoje. Hoje é sexta-feira, hashtag, hein? Hashtag sexta-feira. Tem sorteio de pizza, tem sorteio de pastel, tem sorteio de vale compras, né? Bênção de Deus, né? Amor, qual que é o nome do grupo das mulheres? Qual é o nome do grupo das mulheres? Simplesmente filhas, né? Bem isso aí, né? Simplesmente filhas. Não é, não tem orgulho, não tem vaidade, não tem panelinha, e todas elas são tratadas iguais, com todo o direito, em vista de outros lugares, né? Qual é o valor da sua vida? É uma pergunta para o dia de hoje. Qual é o valor da sua vida? Você sabe quanto vale sua vida? A Bíblia diz que você foi criado à imagem e semelhança de Deus, formado de maneira muito especial. O pecado lhe separa de Deus, mas não destrói o seu valor. Deus ama você tanto que ele enviou o seu filho para salvar você do pecado. Porque Deus, João 3:16, onde que nos diz assim, deixa eu botar o fone do ouvido, por causa da Rebeca querendo café lá dentro. Porque Deus, mano, sai no fone do ouvido aqui, é? Som, hein? Só um minutinho aqui, regular aqui. Som. Som. Vamos com o ouvido só. Dois não quer sair, então vai com um só. Aqui nos diz assim, ó, nesse versículo, diz dessa forma assim, ó, porque Deus, eu acho que vou tirar esse fundo musical, que eu acho que vocês estão ouvindo a música alta da altura da voz, né? Mas o fone do ouvido é assim. Enfim, vamos ver aqui, se alguém falou alguma coisa, não falaram nada. Então vamos lá ver o que está aqui nesse texto, para mim e para você nessa manhã, né? Que Deus abençoe você, aonde quer que você esteja, obrigado, né? Então, voltando no versículo que se encontra em João 3:16. Porque Deus tanto amou o mundo que deu o seu Filho unigênito para que todo que nele crer não pereça, mas tenha vida eterna. João 3, versículo 16. Aqui está agora em negrito no comentário: você é muito precioso para Deus. Ponto de interrogação. Agora vem a propaganda na frente. Ô, Jesus, como é que eu faço para tirar isso daqui agora? Tem que tirar o zoom. Perdão, família.

0: que você é muito precioso para Deus, ao ponto que ele enviar o seu filho bendito para te salvar. Nunca se esqueça, você tem um valor para o Senhor, mesmo que você tenha sido rejeitado ou rejeitada no passado, ou que pessoas tenham ou até pessoas que te humilhem e tratem com desacaso hoje, ou ainda que você mesmo não reconheça o seu valor real. Lembre-se, o soberano Deus te criou e te ama. Olha só, gente, quanta gente já passou por humilhação, né? Se você soubesse, hoje em dia é bullying, né? Mas se você soubesse, e não foi só na minha infância, não, na escola, não foi só nos estudos, não, não foi só em cursos, não, foi em trabalho, tudo quanto é lugar, sempre tive apelidos muito feios das pessoas debuchar do jeito que a minha coluna é torta, do jeito que eu ando atravessado, né, do jeito que eu ando todo quebrado, né? Eu passei muita humilhação com isso. Mas aqui, ó, Deus está falando aqui, ó, Deus está mostrando para nós o verdadeiro valor. Preste bem atenção assim, ó. Assim como uma obra de Leonardo da Vinci ou Michelangelo, por exemplo, né, trazem consigo o valor devido à importância de seus criadores, você também carrega um valor inestimável por causa daquele que te fez. O Senhor, Autor e o Rei do Universo. Você vale muito mais do que as obras de artes ou ou seja, as obras de artes mais valiosas do mundo todo. Ou seja, unir todas as artes, todo o dinheiro do mundo não paga o valor que você tem, tá? Presta atenção, né? Olhe para que Deus, aqui, ó, olhe para o que Deus diz na sua palavra, o encontro e o seu verdadeiro valor em Cristo. Em Mateus 6, versículo 26, observamos aqui, ó, observem as aves do céu, que não semeiam, não colhem, nem ajuntam em celeiros. No entanto, o Pai de vocês que está no céu as sustenta. Será que vocês não têm o mesmo valor ou muito mais do que essas aves? Será que vocês não valem muito mais que essas aves? Mateus 6, 26. Em Mateus 10, 29, 31. Não se vende dois pardais por uma moedinha. Não se vendem dois pardais por uma moedinha? Entretanto, nenhuma delas cairá no chão sem o consentimento do Pai de vocês. E quanto a vocês, até os cabelos da cabeça de vocês estão todos contados. Portanto, não temam, vocês valem bem mais do que muitos pardais. Mateus 10, 29, 31. Deus cuida de todos, Deus cuida de toda a criação, mas nós fomos especialmente feitos à sua imagem e semelhança, com um propósito certo. Ele nos fez para nos relacionarmos com ele e lhe darmos glória. Entenda isso e você descobrirá nele o seu verdadeiro valor. Perdão a leitura, né? Agora que eu olhei para trás, o óculos está lá perto daquele no centro. Não tinha visto que o óculos estava lá. Mas você já foi humilhado na vida? Qual é o teu valor que você acha hoje? Que dinheiro que hoje pagaria você para você fazer algo de errado? Nenhum, tá, queridos? Nenhum. Assim como está a rádio, tem pessoas que nos ouvem que já passaram por momentos de vender até o próprio corpo. Mas peça misericórdia, peça perdão de Deus, e ele perdoará, porque ele tem um coração que não é igual ao nosso. Se ele perdoa, ele não volta lembrando, ó, eu te perdoe daqui lá, vê se não vai errar, ele não vai te julgar, ele não vai acusar você de tantas outras coisas, né? Então busque esse Deus, clame esse Deus, e você vai ver o que ele vai fazer na tua vida. Você foi humilhado, muito humilhado? Eu me lembro da cidade de Joinville. Eu sou natural de Itaió, Santa Catarina, mas eu morei muitos anos em Joinville. E lá, cada vez que eu lembro da cidade de Joinville, eu lembro, Mikado falou de Joinville, eu lembro da Estrada da Ilha. Um bairro muito bonito lá, uma rua muito bonita, né? Onde que eu fui, passei uma das maiores humilhações, onde que o patrão que eu trabalhava, ele pegou e pediu como foi a viagem. Eu tinha vindo do Nordeste com o caminhão dele, e daí aquela hora o filho dele estava dirigindo, eu sentei no meio, o filho dele queria dirigir o caminhão, né? Porque eu vinha com outro caminhão, ele queria ver como é que estava o caminhão que veio de viagem, e ele estava no meu outro lado, o pai dele. E eu sentado no meio dele, lembro-me que ele pediu como é que foi a viagem. Eu digo, foi boa, consegui frete rápido lá para voltar, deu tudo certo. Só um motorista que se perdeu e veio na contramão, e quase que eu tive que pular fora do banco do motorista, que ele ia bater de frente. Mas eu consegui tirar tudo que deu, consegui segurar tudo que deu, e no último instante ali, ele se tocou e voltou para a pista dele de volta. E na mesma hora, aquele homem, ele berrou muito alto dentro do caminhão: tu tá louco? Pular fora do volante? Tu sabe o valor que tem um caminhão desse? Tu acha que um caminhão desse não vale muito mais do que tu? Tu sabe disso? Esse caminhão aqui vale quanto mais que tu? E me humilhou muito, sabe? Aquilo, eu não respondi para respeito a ele, pensando, meu, um caminhão desse, e nem todos os caminhões que ele tinha, nem todo caminhão que existe no mundo não tem o meu valor, não tem o meu valor. E aquilo machucou, sabe? Machucou, e o filho dele falou assim: pai, não fala assim. E eu fiquei quieto, só me calei. Eu digo, olha, aquela pessoa ia bater de frente com o caminhão, eu ia ter que, se acontecer de bater, eu ia ter que morrer preso na ferragem. Se acontecer de bater, tem que ficar até segurando aqui, tentar defender o caminhão. E quantos motoristas que a gente já viu que pulou fora quando não tinha mais o que fazer, que viu que fez todo o recurso, o caminhão já estava parado, travado, e alguém ia bater o caminhão, a pessoa pula fora, pula para o lado para se defender, né? É claro que eu não ia largar o caminhão correndo e pular fora jamais, mas aquilo foi muito humilhado. Só que por outro ponto de vista, eu me lembro bem claro que eu, uma vez que eu tive a maior alegria, quando eu lembro de Joinville, eu lembro da cidade, da maternidade, onde eu passei por um bom tempo. Nós ficamos um mês internado, eu e minha esposa. Ela perdeu todo o líquido da placenta, quase todo o líquido, e eu acompanhei ela, que tinha que ficar alguém junto. Eu pedi licença do trabalho e simplesmente fui lá cuidar dela, que ela precisava, até para se virar, eu precisava estar ajudando ela. E lá Deus deu a oportunidade de eu ser pai. E isso me marcou muito, meus irmãos. Isso me marcou muito. Então, com certeza, se você tem algo que te magoa, quando você lembra, vai ter sempre algo maior que você vai lembrar que Deus deu oportunidade para você. Para você. Talvez o dia que você foi pai, talvez o dia que você foi mãe, talvez a tua mágoa é que você não conseguiu ser pai nem mãe. Talvez a tua mágoa é essa, mas Deus sabe tudo, porque qual foi a condição. E olha, se você não desistiu da tua esposa, do teu esposo, porque ele tinha um probleminha que não pôde ter filho, parabéns, porque Deus viu esse valor que você tem, Deus viu esse verdadeiro amor, né? Eu sei de pessoas que estão tristes por causa que perderam algo do corpo, e a pessoa que tanto amava largou, que na hora que mais precisava, aquela pessoa largou. Pessoas que têm mágoas profundas, que hoje servem a Deus, mas se lembrar disso aí, a lágrima dos olhos querem correr. Um momento de dor, que estava ali passando por um momento sem explicação, a pessoa simplesmente querer largar, querer abandonar Ei, acalma teu coração. Se essa pessoa te abandonou, ela simplesmente mostrou o verdadeiro valor que ela tem. Ou seja, valor nenhum. Se você abandonou alguém por algum problema de saúde, peça perdão, misericórdia de Deus. Peça misericórdia que Ele possa te perdoar. Que Ele possa entender que você simplesmente errou. Que Ele possa entender que você não queria ter aquilo para si. Claro, tem ocasiões e tem ocasiões. Tem situações e situações. Tempo de namoro, quando está no namoro, alguém fica no fundo de uma cama. Não tem como aquele namorado ou namorada talvez ficar com aquela pessoa. Mas no tempo do casamento, o casamento nos diz o verdadeiro valor, né? Ou seja, até que a morte nos separe. Depois vai cada um para um lado, né? Eu vou preferir para o céu. Eu quero que ela vá para o céu, então vamos os dois para o mesmo lado. Por que essa mensagem de manhã cedo? Porque já há 2 dias o maligno impediu a rádio de estar falando do amor da palavra dele. E eu não podia deixar esses minutos, que enquanto a mesa de som está funcionando aqui, para poder falar que Jesus ainda te ama. Não importa que você errou, não importa que você foi abandonado ou rejeitado, Ele ainda te ama, Ele quer ver você feliz. Talvez não feliz aqui na terra, mas feliz lá no céu, quando Ele te buscar, e não quando você decidir desistir da vida. Os planos de Deus para mim e para a tua vida são perfeitos. Mas nem todos os planos que temos nos convém. Nem todos os desejos do teu coração convém. O teu verdadeiro valor é ser amado, amada, mas principalmente para você ser amado, amada. Siga o exemplo de uma irmã que falou uma vez, e eu não esqueço até hoje, a irmã Eunice, onde ela falou que quando casou, ela sentia a diferença do esposo. Desculpa, irmã Eunice, está expondo o teu nome aqui, o nome da tua família. Mas você começou a falar de tanto que amava o teu esposo, de tanto te amo, que hoje até aqui em casa, quando eles visitaram, quando a gente visitou, a gente viu o verdadeiro amor que esse casal tem. Então, não desista dos teus sonhos, não desista do teu casamento. Altos e baixos tem, fases tem. Começa a abraçar, começa a amar, começa a amar aquele teu filho. Sabe aquele teu filho que é rebelde, sabe aquele teu filho que talvez até está passando por um processo das drogas, ou preso, ou algo assim? Começa a dizer para ele: ei, eu estou aqui, eu te amo, tá? Eu estou orando por ti, bom trabalho, vai trabalhar. Começa a dizer isso para ele, para você vai ver como você vai conseguir mudar. E eu vou usar aqui um versículo que o Sérgio acabou de botar aqui na rádio, aqui, ó, em Provérbios 3, 1, 2... Filho meu, não te esqueça dos meus ensinos. O teu coração. Peraí. Filho meu, não te esqueças dos meus ensinos. E o teu coração guarde os meus mandamentos, porque eles aumentarão os teus dias e te acrescentarão anos de vida e paz. Amém. Olha, não é à toa que esse versículo veio nesse instante. Olha o cuidado que esse Deus tem comigo, contigo. Olha esse cuidado que Deus tem, que a própria terra continua com ar. Ainda temos água, ainda temos alimento, ainda temos roupas para se vestir. Mesmo agora eu vi pessoas andando, perambulando na cidade. Tem uma pessoa que anda com 2 cachorros cedinho de manhã cedo, e ele é provavelmente doido da droga ou doido da cabeça mesmo. Ele abaixa as calças até perto do joelho e anda daquele jeito. Eu não sei ainda como a polícia não tomou conta ou alguém não denunciou, mas claro, com as roupas compridas por cima, poucos passam em ver. Olha a situação das pessoas como estão andando, e Deus ainda deu o privilégio de eu e você termos um lugar decente, um lugar onde tem pessoas que consigam ainda falar: que comida gostosa que você fez, que café gostoso que você fez, como é bom poder estar aqui, Como é bom poder estar ouvindo a rádio, onde que tantos não conseguem estar ouvindo. Então só gratidão, gratidão a Deus. Amém? Senhor Deus, nessa manhã queremos te adorar, te agradecer, dizer que tu és maravilhoso. Obrigado por esse privilégio da vida. Obrigado por estar aqui junto. Muito obrigado, Senhor. Gratidão ao teu nome. Louvado seja o teu nome para todo sempre. Amém. Glória a Deus, meus queridos. 9:03. Vamos em frente aqui, trazendo aqui mais louvores. Vai passar umas propagandas no meio até nós conseguir restabelecer aqui o YouTube Premium, que daí controla tudo, YouTube Música e tudo. Então, se vê uma propaganda aqui no meio, aqui, descarta, né? Em nome de Jesus, peço que não fica revoltado com isso, amém? Deus abençoe. Bora lá, família.
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0: O Apple Watch ajuda a acompanhar seu ciclo. E o iPhone dá o panorama para você ficar em sintonia com seu corpo.
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0: Belíssimo louvor, Minha Casa Te Adora. Eliane Fernandes canta muito, né?
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0: É um louvor lindo.
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0: Manda sua lua pra cá.
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0: 46981-4698-441-6656. Tô te esperando, viu? Bom dia família.
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0: Como eu falei, né, gente, vai ter essas propagandas no meio aí, claro que não é intuito da gente. Tá pago, tá tudo certinho, mas eu não sei desprogramar isso, então tem que esperar até amanhã alguém me desprogramar pra mim.

0: É um louvor mais lindo que o outro. Estamos ao vivo aqui na Rádio Dourado Vale. Gratidão na família, gratidão a todos vocês aí, né? A todos vocês, gratidão, gratidão em nome de Jesus, amém? Glória a Deus. Eu vi que não, nem tinha visto, porque estava com fundo musical tocando junto, me perdoe, faz parte, né, família? Um erro faz parte, né? Continuar nele é tolice, né? Vamos em frente aqui, ó. Tem participação, tem gente mandando alô aqui pra gente aqui também. É, quero agradecer de coração a todos que estão mandando alô. Silvana, bom dia, só vi que tu agora tu mandou uma mensagem. Ah, tá, essa aqui era com a Eliane ontem, né? Deus abençoe. Não é fácil, essas gotinhas aí que tá fazendo eu dormir, né? É, qual é que é o nome disso aqui? É melatonina. Eita, Lili. Mas graças a Deus, duas noites consegui dormir bem, né? É, quando acordo 3 horas, demora para mim dormir novamente, depois da oração. Mas aí pelas 5 horas já dou mais uma dormida de 1 hora, isso ajuda um monte. Tem participação aqui junto também, quem está aqui junto mandando aquele alô, já desde cedinho aqui na Rádio Dourado Vale, tem áudio, né? Várias pessoas aqui agradecendo as orações, a Editio, a Liriana, quem mais está aqui junto com a gente aqui também, o Silvério de Itaió, a Cláudia Castro de Papanduva, Sérgio Sabino de Pouso Redondo, a Mãe Eunice de Itajaí, Mãe Luíde de Itapuá, obrigado de coração, né? Dona Quitéria, muito bom dia, Dona Quitéria. O que tu conta para nós aí nesta manhã fria aqui para nós, né? Manhã mais frio ainda. Hoje sou obrigado a cortar ramas de aipim, né? Ramas para poder ter para plantar no que vem, né? Bênção de Deus, também. Né? Manice, o aipim cozinhou bem, Manice? Cozinhou bem, já prepararam para ver se está bom? Deus abençoe grandemente, em nome de Jesus. Vamos ver aqui, Dona Quitéria, bom dia.
1: Bom dia, Eloy, bom dia, capaz de Jesus Cristo, bom dia, Eloy, bom Amém. Dia, Cauane, bom dia, Eliane, bom dia para todos vocês, para todos os pastores, tudo para todos. Eu só falei mais, irmão, bom dia para o irmão pastor Mauro, Malci, eu estou lembrando. Bom dia para todos vocês, para todas as irmandades, as pastoras, pastora, que Deus te abençoe, Eloy, que abençoe a tua Amém. Casa, abençoe a tua família, que sempre você seja abençoado pelo Espírito Santo de Deus, em nome do Senhor Jesus Cristo.
0: Amém, obrigado de coração.
1: Vocês.
0: Dona Quitéria, toma.
1: Consagra a sua casa em nome do Senhor. Em nome do Senhor Jesus.
0: Dona Quitéria.
1: E fica na paz de Deus.
0: Muito obrigado, dona Quitéria. Deus abençoe grandemente a tua vida. Que Deus abençoe você também. Ela traz todos os dias essas bênçãos aqui para nós. Eu só tenho que agradecer, não tem outra forma senão agradecer e dizer obrigado, obrigado em nome de Jesus, amém? Glória a Deus por isso aí também. Glória a Deus que ela está trazendo essas bênçãos, né? Ela troca o Malcir, que ela quer dizer, o pastor Mauro Verling, né? Verlich. É complicado porque o nome é alemão, né? É, quem está aqui junto com a gente também, Maria Luísa Busqueto. A nossa força vem de Deus, a nossa esperança está em Deus e a nossa vida está nas mãos de Deus. Bom dia. Aqui ela mandou louvor Fidelidade, Wagner Roberto, cantando para nós aqui também. Deus abençoe grandemente, em nome de Jesus. E ela pediu outro louvor, Caminhada, os mensageiros da última hora. Obrigado de coração aí também, né? Glória a Deus, que maravilha. Quem está aqui junto com a gente também é a Rosalina, de José Boitê, Deus abençoe, feliz, abençoada sexta-feira. É, vim desejar um dia maravilhoso, que todos estejam sobre a proteção de Deus. Amém, obrigado de coração. Quem está aqui junto com a gente, Mãe Eloíde, Itapuá, tudo que pedirdes em oração, crendo, receberemos. Mateus 21, 12. Amém, glória a Deus, né? Bom dia, povo de Deus. Que luz, que bênção poder ter a tua companhia aqui junto também. Eu vou tentar mexer lá no celular para ver se conseguimos botar o YouTube Premium aqui de volta para o YouTube Music obedecer a gente, né? Glória a Deus. Achar esse louvor aqui, fidelidade. Fidelidade. Amém? Esse louvor com Wagner Roberto pra gente aqui também. Aí tem uma propaganda chata que vem na frente. Calma aí que já vai pular. E a gente já bota ela aqui também, né?

Alice, um louvor para mim e para você aqui na Rádio Dourado do Vale. Fidelidade Wagner Roberto cantando para mim e para você, né? Ainda não consegui aqui separar aqui para não ter propagandas indesejadas, mas assim que possível já estamos aqui atualizado tudo também. Né? Glória a Deus, em nome de Jesus. Quem está aqui junto com a gente aqui também, mandando aquele alô especial, pastor Lindolfo já trouxe a mensagem para a gente aí também. Bom dia, querido pastor Lindolfo, ótima manhã para você, para toda a família aí também. Obrigado de coração pelo carinho, viu? Glória a Deus. Maria Luísa Busqueta, ela pede caminhada, os mensageiros da última hora, né? Deus abençoe grandemente. Achasse louvor aqui também para ela aqui, né? Caminhada. Caminhada. Só para vocês terem ideia, gente, o teclado está em cima da mesa de som, de tão grande que ela é, e não tem espaço agora que a gente cortou a mesa. Agora tá difícil, mas vamos vencendo, né? Caminhada. Tem um vizinho lá embaixo cortando lenha, com esse frio, todo mundo quer se esquentar no inverno aqui, né? Para quem não sabe, nós estamos em Taió, Santa Catarina, e eu digo assim para vocês que é frio, tá? E é frio, aqui é um frio mais úmido, então ele é mais doído do que ser acima, sabe? Então, por causa disso que todo mundo quer se abrigar, que tem um fogão a lenha, com lenha e tudo, né? Caminhada, os mensageiros. O segredo para você que tem fogão, uma dica muito boa, é você botar uma lenha mole, não uma lenha com muito cerne, uma lenha bem mole, por exemplo, um vassourão, algo assim, um eucalipto, né? O vassourão eu digo porque é uma árvore que a maioria é atingida por raios, ela morre fácil, você acha muito fácil ela seca nas matas, né? E aí você pode usar ela ali, você pega, antes de dormir, coloca uma madeira.

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1: Aí não deu certo. Tanto é que no celular não tem propaganda e no computador tem propaganda. A gente se aproveitou que estava com a mesa de som com problema, né? Aproveitou, não é aproveitar. Estava triste, mas não podia ficar parado. E a gente fez um decalque, ou seja, limpou tudo que tinha no computador também. E com isso agora ele está botando propaganda aqui. Ele está ali. Mas enfim, vamos ver o que que.

Maravilha, hora certa para você, né? 42 minutos, você está aqui junto comigo na Rádio Dourado do Vale, para honra e glória de Deus, essa mesa aqui está funcionando, glória a Deus, Manice, suas orações são boas, né? É mais difícil trabalhar essa mesa aqui, mas está funcionando, glória a Deus por isso, né? E a outra mesa, a gente, vou falar agora para você, você que acordou agora, para honra e glória de Deus, a gente comprou uma outra mesa, já está empacotando, né? Claro que não é uma mesa profissional, mas uma mesa Xing Ling. Mas são mesas que vão poder falar aqui da presença de Deus, da palavra de Deus, aqui por ela, e ela vai aguentar muito tempo, amém? Glória a Deus, né? Eu comprei com o dinheiro da Eliane, tenho certeza que Deus não vai deixar faltar, e em nome de Jesus, essa mesa chega aí por quarta-feira, mais tardar. Vai estar funcionando aqui também, né? Vai ser um pouco difícil para o Moacir, segunda-feira, trabalhar com essa mesa aqui, mas só vou deixar controlado aqui, vou só mostrar para ele qual que é o botão que ele tem que apertar e abrir, que ele não tem como ver quando está ligado, desligado, para ele poder ouvir, né? Mas vai ser benção também. Então, quarta-feira chega, né? Graças a Eliane, com o dinheirinho dela que deu do acerto lá do serviço, a gente comprou essa mesa e está vindo quarta-feira, né, Eliane? Quarta-feira chega. Gratidão a ti, tá, amor? Eu disse que eu casei contigo. Tu é uma mulher muito querida, muito bonita. Né? Olha. Verdade, né, Henrique? Né? Era bonita? Olha, Henrique! Deus abençoe a família, para honra e glória de Deus, né? Quem não queria, vai orar mais um pouquinho, porque nós compramos uma mesa graças ao bom Deus, graças a todos vocês que estão aí junto com a gente, né? Artes aqui, né? Aqui tem o nome disso aqui, né? Aqui está o nome daqui. Pastor Jesus aqui mandou um alô. Quem que é esse daqui que está mandando um alô? Deixa eu ver aqui. Tem gente mandando mensagem aqui no outro número, mas não é para rádio, é particular. O que eu posso fazer, né? Onde que está aqui agora as mensagens aqui também? Deixa eu ver aqui, só um minuto. Quem está aqui junto com a gente? Maria Luísa Boschetto, mandando um alô para nós aqui também. Obrigado, Maria Luísa Boschetto. Obrigado de coração pelo carinho. Obrigado de coração por estar aqui junto com a gente aí também. E aqui que ela mandou aqui para nós? Aqui é... Não, esse aqui... Estou procurando mensagem do Souza, mas não veio hoje ainda também, né? Então, quem está aqui mandando louvor aqui para nós aqui, Maria Luísa Boschetto. Estou sentindo falta das irmãs, né? Está faltando aqui a irmã Andresa, não participou. Está faltando as Denise, não participaram. Nenhuma Denise não participou ainda, né? O que está acontecendo com as Denise? O que deu com as Denise? Não estou mandando mensagem, né? Perdão aí por algo aí, tá? Quem está mandando mensagem aqui? Maria Luísa Boschetto, eu estou contigo, cantor do Nazareno, que já esteve aqui na rádio aqui também, foi benção, né? Então, achar esse louvor aqui, ó. Eu estou contigo, eu estou contigo. Tá aqui o cantor do Nazareno pronto para cantar aqui, ó. Canta aí do Nazareno.

0: Belíssimo louvor para mim e para você aqui na Rádio Dourado do Vale. Olha que benção, né? Canção maravilhosa aqui para gente aqui na Rádio Dourado do Vale. Bom dia! Sei que estava tempo sem mandar um alô para nós aqui, ó. Consegue mandar um alô para nós aí? Manda aquele bom dia para nós aqui. Queremos te agradecer pela audiência aqui também, né? Nilda Dília Solteira, São Paulo, junto com a gente. Bom dia!
1: Bom dia, Eloy! Bom dia, povo de Deus! A graça e a paz do nosso Senhor Jesus Cristo! É a correria, Eloy. Sexta-feira, mulherada tá na faxina, outras já estão trabalhando, é um corre-corre danado, e aí fica sem tempo de estar pegando no celular, meu irmão. Deus abençoe a vida de vocês.
0: Então tá bom.
1: Deus abençoe cada ouvinte, que seja uma sexta-feira de bênção, amém, uma sexta-feira de paz, de muita, amém, presença de Deus, e Deus continue abençoando, honrando,
0: glória,
1: cada
0: Deus,
1: cada um que tem contribuído, cada um que tem, sabe, abrido mão ali do seu tempo, muitas vezes, para estar levando uma palavra. Que Deus abençoe em nome de Jesus. Deus abençoe sua vida, Eloy. Deus abençoe a vida da Eliane, da Cauane. Que Deus venha prosperar vocês em nome de Jesus Cristo. Eu gostaria de ouvir um louvor, Eloy. Eu não tenho certeza, Eloy, o nome do louvor.
0: Nem eu, irmã Nilda.
1: Mas é assim, foi por causa dele que eu ainda não parei, foi por causa dele que eu ainda não desisti. Eu acho que você deve ter aí.
0: Sim,
1: toca aí pra nós, dele. Eloy, eu ofereço pra todos os ouvintes que estão ligadinhos na rádio.
0: Amém, glória a Deus, obrigado, irmã Nilda. Deus abençoe grandemente a tua vida. É isso aí, boa correria aí, família. Deus abençoe grandemente, em nome de Jesus. Olha, eu só tenho que agradecer a todos vocês aí que estão ouvindo. A mulherada que está na faxina, preparando tudo aí para o final de semana, né? Tem gente até limpando a igreja hoje, olha que chique aí pro culto de amanhã aí também. Que benção, Deus abençoe grandemente. Pessoal da costura aí, tô acelerando com tudo para acabar o lote do dia, para dar aquela geral na facção, e aí pegar aquela folga merecida. Glória a Deus, né? Glória a Deus. Obrigado a todos que estão ouvindo. Ótimo dia para vocês. Tem participação, tem gente mandando alô aqui para nós também. Quem está aqui junto com a gente aqui também é o nosso irmão Irineu da Silveira, de Vitor Meirelles. A paz do Senhor. Estou na escuta. Manda um alô para minha família e para a família do tio Ederley. Hino com Tony Tito é hoje. Já roda esse louvor para ti, amigo Irineu. Abraço especial para ti, Irineu, para a esposa Sara, filha Letícia. O Ítalo, ô Ítalo! Uhul! Deus abençoe grandemente, né? E também toda a família do Ederley, irmão Ederley, irmã Miriam, Pedro Henrique, a esposa Kate Tais, João Gabriel, Luiz Miguel, Davi Lucas, todos vocês aí, ó, aquele abraço especial aí, uhul, Deus abençoe grandemente, né? Quem tá aqui junto comigo também, a Denise Kreitloff, bom dia.
2: Bom dia, irmão Eloy, paz do Senhor, paz todos Senhor. Os ouvintes da rádio, tô aqui, tô sempre na escuta, que às vezes não dá tempo, a correria é grande aí, mas
0: já
2: enfim,
0: te entende, né?
2: Estamos sempre na escuta, que Deus abençoe as Denise, todos os ouvintes, é claro. Se puder tocar Esperança com canção e louvor, desde já agradeço, tem todos um ótimo dia, amém? Deus abençoe aí a irmã Eliane, tem que participar mais mesmo, irmã Eliane, tem que fazer aí, participar da rádio, da programação. Vai nessa força aí do Senhor Jesus, vai dar tudo certo, Ele é contigo. E é muito bom ouvir a irmã aí, né, representando as mulheres aí, tá bom? Deus abençoe.
0: Amém, glória a Deus. Aí, olha que isso, eu vou tirar uma foto aqui quando ela escutou. Vem cá, você tá muito linda, vem aqui. Então agradece daí mesmo, vai. Não, vem, não dá pra escutar o microfone. Eu não tô com o celular na mão, ó, soltei o celular, ó. Aí ela tem que vir no microfone. É um charme. É um charme que só ela tem. Tá ligado aí, amor? Deixa eu achar o teu microfone aqui rapidinho. Tantos botões aqui que eu não sei qual que é. 15, vai.
3: Obrigado, irmã Denise.
0: Saiu o som?
3: Vá. Obrigado, irmã Denise. Estamos aqui pra ajudar, né?
0: Glória a Deus, né? Que benção. Obrigado, minha esposa linda. Obrigado, que é minha esposa linda, Eliane. Obrigado, Denise Kreitloff, aí também participando. Um abraço do esposo, o Harry Kreitloff. Um abraço para o Matheus Kreitloff aí também. Grande abraço a todos vocês aí. Obrigado de coração. Gente, olha a hora, gente. 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A Alto Vale Celulose vem com muito carinho trazer uma mensagem pra gente com o pastor Mauro Sverlink. Pastor Mauro Sverlink, eu dei um susto nele ontem, né? É porque acho que a live que ele tinha feito lá, alguém tinha falado alguma coisa e eles bloquearam ela. Bloquearam todo o Facebook, mas eu consegui restaurar tudo aí. Foi benção aí também, né? Glória a Deus por isso aí, glória a Deus aí também pela mensagem. Vamos ouvir então aqui a mensagem com aqui que ele manda para nós nesse instante. Agora, como é que eu faço, Glória? Eu tenho que mandar lá pro computador, porque aqui não vai ter como tocar igual eu tocava no outro, na outra mesa. Então, cadê aqui? Esse daqui é o número da rádio. E já vamos botar lá no Facebook também. Pastor Mauro Sverlink, bom dia.
4: Bom dia. Sou o pastor Mauro Sverlink, da Igreja Evangélica de Confissão Luterana no Brasil, e que privilégio poder estar contigo hoje, poder compartilhar dessa palavra preciosa de Deus. Compartilhar daquilo que não apenas ouvi, mas aprendi na minha caminhada de fé. E ao longo dos meus quase 64 anos, nessa caminhada da vida, que nem sempre foi fácil, nem sempre foi difícil, nem sempre foi agradável, eu aprendi que nem sempre nós temos aquilo que nós queremos. E eu tenho certeza que você já chegou a essa conclusão. Porque nem sempre aquilo que nós queremos nos faz bem. E é por isso que Deus não permite que certas coisas não aconteçam ou certas orações não se concretizem. Para nós aprendermos na vida, você já deve ter percebido que nós precisamos aprender a sentir dor para que aprendermos ou aprendêssemos com as lágrimas. Foi necessário o riso para que não nos enclausurássemos com o tempo, não deixássemos o nosso semblante pesado, rancoroso. Nessas caminhadas, ou na nossa caminhada, foram precisos as pedras para que, em vez de usá-las como obstáculo, construirmos nosso caminho, os degraus de nossas vitórias e do nosso sucesso. Uma palavra tão vituperiada, hoje tão desprovida do seu sentido. Todos esses momentos que nós passamos foram fundamentais. As flores, para que a gente se alegrasse com ela na caminhada. A fé foi imprescindível, porque ela nos ajudou a manter viva a nossa esperança. Porque muitas vezes era só o que nos restava. Era só o que a gente tinha. Meu irmão, pelo caminho mais doloroso eu aprendi, eu creio que você também, que foi preciso perder coisas importantes, onde a gente às vezes até tinha a vida alicerçada, para que a gente ganhasse de verdade, para que a gente se encontrasse de verdade. Foi no silêncio, muitas vezes insuportável, que eu mesmo me escutei. Escutei o meu Criador, o meu Redentor e o meu Salvador. E eu tenho certeza de que essa experiência também já fez parte da tua vida. Eu aprendi ao longo dessa caminhada, pelo caminho mais difícil, que sem provas não tem aprovação. E que as vitórias, as conquistas, sem as marcas e as cicatrizes, elas são ilusão. Siga teu caminho, siga com fé, acreditando que cada situação que você passou, ela ajudou a construir nessa pessoa maravilhosa que você é hoje. E sabe por que isso aconteceu? Porque assim como Deus acreditou em mim, e continua acreditando, Ele acreditou, acredita em você, e continua acreditando. Pense nisso. Se aproprie dessa verdade. E tenha um bom dia hoje. Amém.
0: Amém. Linda mensagem, Pastor Mauro Sverling. Que benção, né? 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Muito obrigado. Gratidão. Gratidão em nome de Jesus. Amém? Glória a Deus. Vamos de louvor, vamos para de canção. Canção maravilhosa para mim e para você aqui também. A pedido da Nilda, primeiro louvor. E em seguida, louvor a pedido do Irineu. Se tu não sabe, nem eu. E daí, claro, em seguida, um louvor lindo aí também. A pedido da Denise Kreitloff. Três louvores lindos para nós meditarmos nessa manhã. Hora certa para você, 10 horas 9 minutos, na Cor Serapião. Hoje é sexta-feira, está na corrida, né? Olha a hora certa na Cor, 10 horas 9 minutos, né? Aqui, esse louvor aqui é lindo demais, ó. Foi por causa dele que, na verdade, eu não desisto, né? É claro que a gente não vai botar Jessé Aguiar, vamos botar outra coisa, que é, aqui é Pedro Henrique, hein? Foi por causa dele. Pedro Henrique cantando aqui pra gente aqui. Pedro Henrique é aquele que faleceu, né? Foi por causa dele, Pedro Henrique. Vamos ouvir esse louvor.

esse aqui é acústico, eu vou botar outro que é um pouco mais animado pra você, com cover com Kelly Bianca, canta muito também. É a mesma coisa?

0: Glória a Deus, lindo louvores para você. Como é bom quando você escolhe os louvores, fica ainda melhor. Você ouviu Esperança, Canção e Louvor, e também é hoje Tony Tito, Esperança. Quem pediu foi a Denise Kreitloff, que ainda falou: Deus abençoe as Denise. Deus abençoe grandemente, né? E é hoje Tony Tito, a pedido do nosso irmão Irineu da Silveira, e também o louvor anterior, a pedido da nossa irmã. Qual é o nome da irmã? Nilda, de Ilha Solteira, São Paulo, né? Aquela canção, Pedro Henrique, é por causa dele, o nome do louvor. Manda seu alô pra cá também, 479-8441-6656, 479-8441-6656. Obrigado, família, obrigado por você estar aí junto com a gente aí, tá? Aquele abraço especial aí também. Bora lá, família, vamos ver quem está aqui conectado aí também junto com a gente. Tem mais participação, tem gente mandando aqui alô especial aqui pra gente. Aí tem áudio que eu tô vendo aqui, ó, quem está aqui junto. Nilda, de Ilha Solteira, bom dia novamente.
1: Bom dia, Eloy, bom dia, pô. Sim, foi por causa dele.
0: Esse já foi, é outro, né?
1: O Eloy.
0: Ah.
1: Bom dia de novo, eu aqui de novo, Eloy.
0: Que bom.
1: Eu queria oferecer um louvor, esse louvor, ele veio assim como uma flecha no meu coração.
0: Ai, ai, ai.
1: E eu, às vezes eu não quero falar, às vezes eu fico quieta, fico quietinha. Porque a gente tem medo de falar as coisas e as pessoas interpretarem mal, né? Achar que a gente tá falando da carne ou se exibindo, então às vezes eu sou meio assim, eu fico na minha. Mas eu senti assim de pedir para você tocar um louvor, e eu quero oferecer ele para Eliane.
0: Oi, Eliane.
1: Eliane, ouça com carinho esse louvor,
0: oh,
1: que eu esse louvor é do coração de Deus pro coração dela. É o louvor, ele chama O Mover do Espírito, com a Gabriela Rocha.
2: Paz do Senhor, Eloy. Bom dia. Bom dia, irmã Eliane. Que bom ouvir você na rádio. Faço das palavras da Denise as minhas. A irmã Eliane tá aí.
0: Peraí um pouquinho, irmã Andresa, desculpa aí, né? É que eu olhei para os olhos da minha esposa e me atrapalhei tudo aqui, não consegui nem ouvir. Aqui, ó, a Nilda falou assim, ó, isso, fecha os olhos para mim não olhar, isso. Ela falou assim, aqui, ó.
1: O Eloy?
0: Ah!
1: Bom dia de novo, eu aqui de novo, Eloy, eu queria oferecer um louvor, esse louvor, ele veio assim como
0: agora uma tá ouvindo,
1: no meu
0: sabe?
1: Coração. E eu, às vezes eu não quero falar, às vezes eu fico quieta, fico quietinha. Porque a gente tem medo de falar as coisas e as pessoas interpretarem mal, né? Achar que a gente tá falando da carne ou se exibindo, então às vezes eu sou meio assim, eu fico na minha. Mas eu senti assim de pedir para você tocar um louvor, e eu quero oferecer ele para Eliane. Que a Eliane ouça com carinho esse louvor, que eu esse louvor é do coração de Deus pro coração dela. É o louvor, ele chama O Mover do Espírito, com a Gabriela Rocha.
0: Amém, dona Eliane?
3: Amém.
0: Vai ouvir o louvor?
3: Claro.
0: Tá bom, bora lá. Agora escuta que a Andresa também mandou um áudio para ti. Ouve aí. Hoje a Eliane tá aqui na correria, hoje tá os netos, né? Netos de coração. Que ela tanto ama aqui, nós aqui chegaram também, né? É, já chegaram pedindo o bolo. Bolo gigante, olha só. Estamos fazendo um bolo, ela está fazendo um bolo aqui para eles. Eu estou vendo que o microfone não está legal aqui. Ele está mono, está trabalhando só um filete. Aí, som. Era aqui o problema, aqui, ó. Estava enferrujado um botão. Agora funcionou melhor. Já caiu de novo. Mas enfim. Olha aqui a Andresa, Eliane, tá ouvindo?
2: Ó. Senhor Eloy, bom dia. Bom dia, irmã Eliane. Que bom ouvir você na rádio. Faço das palavras da Denise as minhas. A irmã Eliane tá aí representando as mulheres. E glória a Deus por isso. É isso aí, irmã Eliane. Deixa o Senhor te usar. Que bom estar ouvindo você aí na programação. E eu já quero pedir um louvor, Eloy, se tu puder depois colocar Suelen Lima. Simplesmente tudo. Sueli Lima, simplesmente tudo. Eu tô aqui com o fogão, a lenha ligada, cozinhando feijão, cozinhando pinhão, vou receber visita. Aqui dentro de casa tá quentinho, mas ali fora tá frio. Tô já desde cedo fazendo os meus serviços, ouvindo a programação. Quero desejar a todos os ouvintes, tá? Uma sexta-feira abençoada, um final de semana abençoado, independente da circunstância, do que você está passando, que seja um final de semana abençoado, extraordinário, cheio da presença de Deus, onde você possa ver o cuidado de Deus, onde você possa ver os milagres de Deus sobre a tua vida, sobre a tua casa, que você venha louvar e agradecer esse Deus que é bom, que é maravilhoso.

0: Bem, deixa eu ver aqui, ó. Mas Juliana, já solta o teu áudio aí, tá? Desculpa de ter parado, que eu não tinha visto que estava aqui, tá bom? Deus abençoe. Como é que tá aqui o nome aqui? Monacura, só vou apagar aqui, depois eu acho aqui, tá? Eu vou enviar pra mim e vou apagar essa o link. Se eu clicar no link aqui, vai me atrapalhar, tá, querido? Se mandou o link e clicou sem querer em cima, é complicado, tá, querido? Então eu já vou tá apagando o link aqui, ó. Já misturou tudo pra mim aqui agora. Aqui, Mas enfim, depois eu vou tentar apagar aqui. Como é que faz pra apagar? Não tem nem como apagar aqui agora. Mas enfim, Eliane, tá ouvindo? Ô, Eliane. Quem tá aqui participando também aqui, ó. Paz Eloy, um ótimo dia pra você e pra Eliane. Toca uma canção Divino Companheiro com Dinamite Barros. Deus abençoe vocês aí. A Silvana de Joinville, a tua cunhada querida, mandando abraço aí pra ti também. Ama esse hino, ela falou, tá? Deus abençoe grandemente. Vamos agora ouvir aqui, ó. Obrigado, Silvana, Fábio, Dona Rose, irmã Rose, né? A Júlia, Deus abençoe grandemente vocês todos aí, né? Vamos ver aqui quem é que tá aqui junto com a gente aqui. Mandando aquele alô agora aqui também. Agora sim, irmã Juliana, de Pão de Açúcar, Alagoas. Deus abençoe grandemente, em nome de Jesus. Cadê agora? Mais áudios aqui, ó. Irmã Juliana, bom dia. Eu cliquei em cima do link e já travou o computador já. Ai, ai, ai, o que eu faço?
1: Bom dia, com a graça e a paz do Senhor Jesus Cristo para todos os irmãos aí da rádio Adorai Alto Vale, todos os ouvintes que neste momento estão em seus trabalhos, em seus lares, escolas ou em outros lugares ouvindo a rádio Adorai, uma rádio que está sendo extensa em vários lugares, né, do Brasil. Deus é maravilhoso. Venho aqui dividir com os irmãos uma orientação, né, da parte de Deus, uma mensagem da parte de Deus que ele falou em meu coração, onde na qual nós estamos chegando em um tempo onde muitos cristãos, infelizmente, se corrompem, né? Todo mundo sabe que é um ano que vem três fases, como já está se passando, que é uma fase de Copa do Mundo, né? Que já se diz o nome, Copa do Mundo, né? E em seguida já vem entrando essas festas juninas e todos sabem que a próxima é a política. Eu quero dizer aos irmãos que as festas juninas, elas fazem parte de uma cultura brasileira. Mas que nós cristãos devemos agir com sabedoria e consciência diante de Deus, participando apenas do que tiver de acordo com a nossa fé e os princípios de Deus. Né? A palavra de Deus, ele nos ensina a agir com respeito, prudência e amor, evitando decisões e lembrando que nossa esperança maior está no Senhor. Né? Deus, ele nos orienta, né, lá em Tiago, sobre a sabedoria e prudência. Né? Que se algum de vocês tem falta de sabedoria, peça. Ele pede que nós interceda, que nós busque a sabedoria para que nós, quando viemos passar por esses momentos, né, que vamos entrar em lugares e vão ter muita gente ali fazendo parte, que nós viemos saber entrar e saber sair com sabedoria, né? Também ele fala sobre respeito das autoridades. Todos devemos sujeitar-se às autoridades governamentais, pois não há autoridade que não venha de Deus. É que também está lá escrito em Romanos. E façam tudo sem queixas nem discussões. Que em qualquer ambiente, meus amados irmãos, sejam em festas, sejam em conversas políticas, ou até mesmo na convivência diária, nossa convivência diária, que nós cristãos venhamos ser luz, que nós venhamos demonstrar amor, respeito e glorificar o nosso Deus com atitudes, porque o Senhor se agrada das atitudes verdadeiras daqueles que o servem com amor e de coração. Não adianta nós estarmos na igreja adorando, glorificando a Deus e depois estarmos sentados

0: vinha de uma televisão, gritando gol, gol, gol. Deus, ele não se agrada, isso ficou para os ímpios, aqueles que não conhecem a palavra de Deus. É. Deus não se agrada que nós saímos de nossas casas e venhamos participar de festas juninas, de olhar quadrilhas. Né? Isso já passou, isso que Deus fez novo na nossa vida. Deus, ele nos proporcionou uma nova identidade. Nós somos hoje, fazemos parte do reino de Deus, não fazemos parte mais do reino do mundo, porque ele nos resgatou, ele nos libertou, ele nos deixou livre. Então, que nós venhamos aproveitar, né? Aproveite essa oportunidade que o Senhor nos concede. Eu não estou dizendo aqui que vocês não vão, porque tudo se é lícito, mas nem tudo nos convém. Mas eu estou deixando aqui para os irmãos uma reflexão, né? Uma reflexão e dividindo com vocês aquilo que Deus fala no meu coração. E é esta a mensagem que eu deixo para vocês nesta manhã. Desejo a todos um ótimo dia, na paz do Senhor Jesus. Gostaria de ouvir o louvor, Reconstrução, com Gerson Rufino.
1: Glória a Deus, irmã. Juliana, quase me matou do coração, mas Juliana, não só a Juliana, eu vi que mais pessoas, como no Nordeste é muito quente, né? É normal uma hora dessa estar com o ventilador na frente. Nós estamos aqui com... Eu estou com uma jaquetona de couro, uma calça comprida, claro, estou de chinelo, mas o pezinho está gelado. E lá é muito quente, esse é o barulho que dá, é o ventilador. E a mesa começou a se piscar aqui, e a irmã Nilda falou que o som está muito baixo, e eu aperto um botão, aperto outro, até me tocar, que é o barulho do ventilador pegando no próprio celular. Né? Eu reparei porque a irmã Quitéria, vou também, como é muito quente, ela grava áudio, o vento do ventilador, ele dá esse som, tá, gente? Se eu pegar qualquer outro áudio, ele não vai fazer isso, ó. Muito, olha, botou assim, isso, é muito calor lá, tá, né? Como pode na família? E aqui, desse frio, tão frio, né? Como pode, né? Nosso próprio país, essa diferença de temperatura tão forte, né, família? Que Deus abençoe grandemente, em nome de Jesus, né? Em nome de Jesus, Deus abençoe essa família. Essa família querida aí, que a gente tanto ama. Aí, obrigado por essa palavra, irmã Juliana, irmão Batista, Deus abençoe grandemente, né? Vamos com os louvores, irmão Manacor Serapião. Eu só apaguei o link, porque tem muitas pessoas com bastante idade que acompanham, que pedem até para os filhos acessar a rádio. Elas clicam em cima do link e elas não acham mais a rádio. Elas falam que a rádio saiu, sabe? Mas eu já copiei o nome do teu louvor e já tem a tua mensagem também. Eu tenho que alcançar para não misturar tudo, porque eu tenho 1, 2, 3 pedidos de louvores aqui, antes de chegar a mensagem da a tua, tá? Obrigado de coração, querido. Já te respondo, irmão Nacor Serapião, irmã Fátima em Florianópolis aí também. Então mandei mensagem se desculpando no teu particular, irmão Nacor. Deus abençoe grandemente em nome de Jesus. Bora de louvor, bora de canção. Esse aqui é para Eliane, então, mover do espírito a pedido da Nilda.

Mas um louvor lindo pra gente, simplesmente tudo a pedido da Andresa aí também. Agora vem louvor Reconstrução. Essa voz especial para todos os clientes amigos lá do Frigorífico Rocha, em Pão de Açúcar, Alagoas. Deus abençoe, Giacomo Batista, Mãe Juliana, aquele abraço especial. Ótimo dia. Hora certa para você, 10 horas 48 minutos. Na cor, Serapião, acerta teu relógio com o meu. 10h48, hein?

0: manhã gostosa, hein? Glória a Deus que a mesa de som tá aguentando, tá aqui funcionando, né? Essa mesa de som que já estava descartada em um canto, que não estava mais funcionando, e aqui, ó, nós louvando a Deus, juntamente com esses louvores aí, né? Que maravilha, que benção. Esse Deus, você consegue dar um glória a Deus para ele agora? Você consegue dizer obrigado, Jesus? Você consegue dizer obrigado por essa manhã? Obrigado por esse dia? Obrigado por esse fim de semana que está chegando, né? Não temos nada que não possamos dizer obrigado, simplesmente obrigado. Muitas vezes eu e você não somos merecedores de tanto amor que esse Deus fez para nós, né? Quem pode enxergar, quem consegue enxergar ainda consegue ver a beleza de um mar, consegue ver a beleza da natureza, a beleza dos animais que existem na natureza, a beleza de uma criança sorrindo, né? Glória a Deus, obrigado Jesus por esse privilégio que tu nos deixaste viver sobre a face da terra, né? Glória a Deus, amém? Glória a Deus, meus queridos, Deus abençoe grandemente. Já já, louvores lindos para você, mas eu tenho que interromper porque tem pessoas mandando um alô, tem contato, mande um alô para cá também, o DDD 47 98441 6656, 47 98441 6656, hein? Não esqueça, gente, hein? Logo, logo tem dois sorteios, aliás, três sorteios, hein? 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Beleza, então, combinado, só participar. Participar e tá concorrendo. E também tem sorteio aqui do Bazar da Luísa, oferecendo aí também para R$50 em compras de produtos novos e usados aí para você, amém? Tem participação, quem está aqui junto com a gente é o Nacur Serapião Filho, ele mandou assim, ó, esta música será rodada na programação da manhã da Rádio Dorayoto Vale, de Itaió, Santa Catarina, com o padre Ezequiel, Amor Sem Limites. Vou dedicar à pessoa que cuida de mim e tem um amor muito especial, né? Nas horas boas e ruins, o amor da vida dele, que ele fala amor. Era aquele, ele é galanteador. Ele fala assim, amor. O amor da vida dele é o pirulito. É uma calapacita que lá tem, né? Tô brincando, Deus abençoe, irmão Nacur. A irmã Fátima, o amor da vida dele, aí também, né? E a irmã Fátima, ela tem dois amores, né? Tem o Nacur e tem o Serapião. E tem o pirulito, que é a calapacita lá também. Deus abençoe, já já roda esse louvor. Mãe Eunice, bom dia.
1: Bom dia de novo, povo de Deus. Que Deus abençoe o dia de cada um. Que Deus abençoe o final de semana de cada um. Que Deus venha honrar grandemente a vida de cada um, né? Passando aqui para desejar um feliz final de semana, um abençoado resto de sexta-feira. E avisar a irmã Eloy que eu tô saindo, vamos falar com a minha mãezinha.
0: Manda um abraço para ela.
1: E que Deus abençoe grandemente a todos, tá? Deus abençoe.
0: Amém. Abraço para tua mãe, pro teu pai lá, diz que eu tô com saudade deles, tá? Irmã Eunice, saudade aí, tá bom? Deus abençoe, assim possível. A gente vai sair um domingo de manhã aí, vai lá visitar vocês aí. Quero lá dar um abraço no teu pai também. Ou combinamos todos se encontrar lá, ou na tua casa. Vai ser benção, né? Ou lá no Mão Chico, vamos fazer aí uma festa americana. Lembra o que é festa americana? Não sei se é do teu tempo, mas eu tinha, na minha juventude, quando eu tinha meus 14, 16 anos aí, eu me lembro que os vizinhos se uniam todos. Hoje vamos fazer na casa de quem? Ah, na casa de tal. Aí um levava um pastelão, um levava pastel, outro levava um refrigerante, outro levava coxinha, outro levava um pedaço de carne, e nós fazíamos assim, ó, uma festa americana, onde todos traziam um prato feito, né? Aí eles se divertiam, né? Bênção de Deus também. Bora lá, família. Nacur Serapião, bom dia.
2: Bom dia, povo de Deus. Nós já vi as horas. 30 minutos na grande Florianópolis. Totalmente nublado, mais uma noite vencida, glória a Deus. Glória a Deus. Sexta-feira chegou, um frio, glória a Deus, louvar. Pedir a Deus cada dia mais, né? A benção, né? Vai. Esse povo de Deus, ontem aí a live do casal Ferrari aí não foi 100% devido aí a interferência do sinal. Por causa dessa porcaria de futebol, né, Eloy? Essas porcarias de futebol aí, fica idolatrando aí jogadores aí. Aí o que acontece? Fica nessa situação. Aí atrapalha a live lá do casal Ferrari. Ontem deu muita queda na transmissão, né? Tava bonito ontem lá, mas de repente começou a cair, não voltava, voltava, caía. É por causa dessas porcarias de futebol aí. O sinal fica transmitindo. Mas a vida segue, né, Eloy? Eloy, já vi as horas, 10 horas e 32 minutos na Grande Florianópolis. Vamos embora. Eloy, esse louvor aí que eu. É com o pastor, é o padre Ezequiel, tá? Amor Sem Limite. Eu quero agradecer meu amor, a Fátima, né? Eu já estou preparando aqui, ó, o almoço, né? Adiantar, porque é a vida corrida na cidade. Vocês sabem muito bem disso aí. Estou fazendo aquela polenta gostosa, com a carne moída, um arroz, uma salada. É, e ela está fazendo uma faxina, porque hoje é sexta-feira, né, Eloy? Daqui a pouco ela vai para o trabalho. Então, Eloy, amor sem limite, com esse pastor, esse, não é pastor, é padre, padre Ezequiel. Vamos rodar, Eloy? Tem 15 pessoas online nesse momento.
0: Que bênção, né, querido? Deus abençoe grandemente, né? Eu não sei vocês, mas eu estava assistindo ontem à noite, eu e minha esposa, nós gostamos muito do Indavírus, né? Quem conhece o canal Indavírus, o Gustavo, né? Ele é evangélico também. E, porém, ele faz vídeo de sátiras, ou seja, fazendo pouco dos pessoal assim que vão à festa e voltam, meio perdem o controle e tudo. E ele alerta lá no meio daquela festa, nos jovens, para os jovens não beber, para as crianças não beber, né? Eu estava acompanhando ali, e ele foi. Ele e o sargento Junques de Blumenau foram para lá para os Estados Unidos, lá para ver o jogo, né, da seleção brasileira. Você acredita que não tinha uma TV assistindo o jogo? Não tinha uma pessoa assistindo a Copa? Não tinha, as pessoas americanas não tinham. E a rua estava fechada com o povo brasileiro. Não dá para entender. Aí o que aconteceu? Ele mostrou a verdade, né? Tinha uma final ontem, do mesmo dia da Liga de tênis, com aquele basquete, os barzinhos, lanchonete, que estava transmitindo aquele basquete, estava lotado, mas para a Copa só dava os brasileiros lá, tucu. Ridículo mesmo. Ele mesmo comentou, né, que o valor que o pessoal dá para um jogo, né? Às vezes está cultuando a Deus, né? Quantos mil foram vendidos em camisas que foram ocultas aí, uma imagem de um demônio, vamos falar bem assim, né? Está repreendido o nome de Jesus. E pode ter certeza, família, se prepare, que tem maracutaia por trás. Eu já falei aqui e afirmo, eu não liguei minha TV para assistir nenhum jogo da Copa e não vou ligar, pode ficar na final, por causa que a gente sabe que tem barbaridade de feitiços por trás, trabalhos malignos por trás e principalmente compra e roda muito dinheiro aí também. Todo mundo sabe disso, não precisa estar me escondendo aqui para falar isso, porque todo mundo sabe, né? É um lixo, para mim é um lixo isso aí, tá? Prefiro mil vezes ver uma pescaria do que ver esses jogos aí, que antigamente era gostoso. Aí nós vimos nossos pais vendo o verdadeiro jogo e acostumamos, mas eu acostumei, graças ao bom Deus, eu desacostumei, não preciso disso, amém? Glória a Deus por isso, né? Isso não faz mais parte de mim, eu não necessito mais estar assistindo um jogo onde que oferecem rituais, né? Onde que o nome de um cantor do mundo que está lá escrito, se traduzir para português, queime um garoto, onde que foram feitos aí um degrau lá de 11 degraus de cada lado, contando o número 33, que é o grau mais alto da maçonaria. Eu não preciso disso. Eu sirvo um Deus vivo, um Deus que faz a hora que Ele quer, quando Ele quer, e quando nós menos esperamos, Ele age, né? Não precisamos fazer trabalhos ou fazer ocultismo para estampar na cara, ou seja, o nosso Deus, Ele é a favor da vida. Ele não pede para nenhum de nós matar um outro, não pede. Tanto na Bíblia, quanto que Abraão levou seu filho, ao alto dos montes, onde que ele ia sacrificar o filho. No último momento, ele proibiu Abraão de sacrificar. Ele estava mostrando, vendo a fé verdadeira que Abraão, o amor verdadeiro que Abraão tinha por sua palavra. E nós o quê? O nosso dever é servir a esse Deus. Mas em vez de cultuar, desculpa o desabafo, gente, desculpa aí, vai ter gente, vai ficar chateado e tudo. Mas às vezes nós cultuar a Deus e buscar um Deus, é capaz de perder até de ir na igreja, no culto, ou assistir um culto para assistir essa porcaria de copa aí, tá? Desculpa falar desse jeito, mas olha, não me representa e não representa nem minha esposa, nem minha filha, graças ao bom Deus. Amém? Quem está aqui junto comigo aqui também, aqui, ó. Qual que é o nome dele? José Luiz, né? José Luiz, junto com a gente aí também, Bosqueto, né? É isso? Mandou assim, a paz do Senhor, e no escudo, quero participar do sorteio, está participando, Deus abençoe grandemente. Tem já participação, Larissa, já sai teu áudio, viu? Gratidão aí, tá aí junto com a gente aí também. Bora com esse louvor então, a pedido do nosso irmão aqui, o irmão Nacor Serapião, bora. Hora certa, 11 horas, 3 minutos. 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Aqui nós não temos travas na língua, por causa que não precisamos depender de ordem de nenhum ministério ou ordem de nenhum partido político, nada disso. E sim, obedecer o que vem do coração, colocado por Deus em nosso coração. Amém por isso.

Deus sabe o que fala, viu gente? Quando Ele fala, em tudo dai graça. Por isso, como é bom ter Jesus como escudo na sua vida, não é? Não é verdade?

Vamos cantar junto? Bora animar esse louvor aí, família.

0: Glória a Deus, glória a Deus. Que canção linda, né? Família, eu tô com o meu coração, se eu pudesse falar pra vocês aqui, ó. Se tivesse como falar o que eu tô sentindo no coração, essa paz, essa alegria no meu coração. Só gratidão, gratidão, gratidão a Deus. Ele tem tudo sob controle, sabe? Quanto tudo, muitos estão preocupados porque minha esposa perdeu o emprego. Eu acho que mais preocupado que deveria estar sou eu. E não, Deus está colocando uma paz nessas orações da madrugada, que todos estão fazendo junto aí também. Uma paz tão grande que a minha esposa, tudo ela olha e ela sorri, ela é feliz, ela se sente valorizada. Vocês não têm noção quanto que ela está contente das palavras que vocês estão trazendo para ela, a motivação, o desejo que ela tem de poder falar, né? Ela quer porque quer falar na rádio, mas ela se prende ainda, ela tem medo. Mas eu tenho certeza, a hora que essa mulher começar a falar, Jesus amado, né? Gente, eu sei porque quando ela começa a falar comigo, ai, ai, ai, ai, ai, ai, ai, né? Eu já tô indo, já vou, já vou, já vou. Larissa, Lia também assim, Larissa? Como é que... já, quem é que manda aí, Larissa? Fala pra nós aí. Bom dia, bom dia, bom dia. Olha só.
1: Bom dia, Eloy.
0: Bom dia.
1: Bom dia, família. Bom dia a todos os ouvintes dessa rádio maravilhosa.
0: Olha que chique.
1: Passando para desejar uma ótima sexta-feira para todos vocês. Ai, bom dia, Eliane. Que seja uma sexta-feira muito animada, muito alegre, feliz, repleta de coisas boas, cheia de amor. E passando para dizer também que eu quero participar do sorteio e pedir o louvor, aquele bem animadão do Galileu, sabe?
0: Sim.
1: A gente pular bastante aqui do outro lado pra animar essa nossa sexta-feira. Já tô aqui, ó, em função do almoço. Bolinho de arroz, macarrãozinho e uma coxa sobre coxa fritinha.
0: Que delícia,
1: coisa
0: hein?
1: Coisa boa, hein?
0: Muito
1: beijo,
0: bom.
1: Ótima sexta-feira pra todos.
0: Uhum. Que benção, que luxo, né? Vamos achar esse louvor aqui pra ela aqui também, aqui, ó. Esse louvor aqui para animar um pouco essa manhã. Eu já ofereço aí todo para todas as crianças que estão ouvindo. Mas primeiro... primeiro eu quero saber de uma coisa, Larissa. Quem que manda ali? Quem manda ali? Porque lá na casa lá da tua mãe eu já sei quem manda, tá? Fala para nós aí como é que tá já... tá tudo dominado aí por aí já? Como é que tá aí? Fala para nós aí. Deus abençoe grandemente em nome de Jesus. Obrigado de coração pelo carinho. Deus abençoe grandemente, né? Assim também é na casa da Denise, eu acho que é, né? Assim também é na casa de outros, assim por diante. Eu não sei como que é ali. Lá em Florianópolis é mais forte a situação ainda, né? Lá ele faz o almoço, faz o café da manhã e ainda leva na cama. Ô, glória! Aleluia, Jesus! A mãe Eunice também já vi como é que é por lá também. Eita, Lili! É uma benção, hein? Deus abençoe grandemente em nome de Jesus. Glória a Deus. Quem mais está aqui junto com a gente aí também, mandando aquele alô especial, que também por lá é desse jeito, Arlene. Arlene chegou aqui mandando aquele alô especial. Arlene, bom dia, Deus abençoe grandemente. Pastor Paulo de Blumenau junto com a gente aí também, mandando aquele alô, Deus abençoe grandemente. Irmã Eloide Itapuá, bom dia.
2: Bom dia, irmão Eloy.
0: Bom dia.
2: Bom dia, família Adorai Alto Vale. Tá difícil hoje de mandar áudio, olha a chuva.
0: Olha a chuva, tá porra, hein?
2: Para escutar alguma coisa aí. Eu faço como a irmã Nilda falou ali, né? Às vezes a gente fica quietinho, só ouvindo. É benção pura, né? Graças a Deus. Deus abençoe a todos aí, em nome do Senhor Jesus.
0: Amém, glória a Deus, né? Aqui, ó. A irmã Eloy falou, é muito boa a festa americana, então, senão que lá faz ainda, né? Deus abençoe grandemente. É o Pedro Schlambach, né? Mas é conhecido como Pedro Schlambuga. Bugre do banhado. Eita, Lele. Aqui, os alemães falam isso, todo respeito, né? Deus abençoe grandemente, né? Deus abençoe, ele mandou também para nós aqui refletir, Êxodo 14, 15. Então disse o Senhor a Moisés, por que clamas a mim? Diz aos filhos de Israel que... marchem, que nós todos possamos marchar nessa manhã, buscar esse Deus. Maria Luísa Busqueto, eu quero participar do sorteio, está participando. Arlene, quero participar do sorteio, está participando, Deus abençoe. Eloy Valência, eu quero participar do sorteio, irmão Eloy, está participando, irmão na Cor Sarapião, bom dia.
3: São 11 horas e 16 minutos.
0: 18.
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0: É
3: o mesmo. Transmitindo para 138 países e vários dialetos.
0: Glória a Deus.
3: 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E o Eloy está lá em cima. O companheiro do braço direito dele também, o grande Moacir. Pessoal, estão vindo em todo o estado brasileiro e no exterior, com toda certeza.
0: Glória a Deus.
3: Bora, Eloy. Vamos para a hora, Eloy. São 11h17 no meu. Aqui, Eloy, tem 15 pessoas. Eloy, bora. Vamos ouvir, Eloy. Mais uma programação, mais uma música, Eloy. Que o povo gosta de ouvir. Você sabe que essa rádio chega em todos os lados, o Eloy. Pirulita, tá dando aqui também a chamada geral, o Eloy. Bora, Eloy.
0: Glória a Deus, que bênção.
3: Vamos ouvir, Eloy.
0: Glória a Deus. Eu não sei qual que é o aplicativo que tu usa.
3: O nosso amigo. Deixa eu ver aqui. Antônio Gomes, o Eloy. Antônio Gomes, Eloy, sem palavra para todos os ouvintes já que estão conectados na maior potência de rádio em Santa Catarina e no Brasil, também no exterior. Bora, Eloy. Eloy, vamos embora.
0: Glória a Deus, irmão. No teu aplicativo, não sei qual que está usando, você falou 15 pessoas. Eu estou aqui na minha frente, aqui em um aplicativo olhando, tem 28 pessoas conectadas nesse aplicativo. Aí, detalhe, né? São quantos outros aplicativos que a Rádio Dourado Alto Vale tem que você pode acessar a Rádio Dourado Alto Vale? É a Rádio Garden, Rádio.com, é Radionet, Rádios do Brasil, Rádio não sei o que, tem nem mais umas outras lá. Tem iOS, tem. Onde é que tem nomes aqui também? Tem aplicativo Android, tem pelo Google, tem algumas Alexas que você pode ouvir aí também. Você pode procurar Alexia. Tocar a Rádio Dourado Alto Vale, você pode ver. Só vou citar aqui algumas cidades, com certeza vai aparecer cidades que não estão ouvindo. Salete, Santa Catarina, empresa, abraço, mãe Inês, toda a família, né? Saudade da Isabela, né? Falando da Isabela, aí da Melânia, lá em Salete também, segunda-feira à noite vão ter live, tá? Vão fazer live aqui segunda-feira à noite, tá bom? Semana que vem a gente não vai estar 3 horas da manhã orando por causa da live aqui. Então, quando a gente acorda, a gente vai orar na madrugada, mas sem horário fixo, né? Para que não perca o sono, para poder estar novamente de manhã. Então, das 8 horas da manhã, das 8 horas da noite até 10 horas da noite, aí, live segunda-feira no TikTok lá também. Participe conosco. O Salete, Taió, Santa Catarina, empresa, abraço para todo o povo de Taió vindo aí também. Concórdia, Santa Catarina, Concórdia, olha quanta gente de Concórdia, obrigado de coração. Papanduva, Cláudia Castro, Papanduva, Vitor Meirelles, empresa, ouvindo, Deus abençoe grandemente. Joinville, aquele abraço especial. Florianópolis, ouvindo aí também. Ó, São José, não tá aparecendo aqui, ó. Itajaí, aqui, ó, pessoal, empresa, ouvindo Itajaí. Foz do Iguaçu, Paraná, gente, qual é que você tem coragem lá em cima daquela balsa, da balsa não, qual é que é? Daquele deck, sei lá o nome daquilo, com aquela correnteza que estava, eu não teria coragem, né? Deus abençoe grandemente, em nome de Jesus. Balneário Camboriú, um abraço especial para nossa irmã que está sempre ouvindo a gente lá também, irmão Chico, irmão Jonathan, mas especial também para qual é que é o nome dela? Faz tanto tempo não participou, a tia da Larissa. Andréia Lins, Deus abençoe. Maringá, Paraná. Olha, eu fiz Maringá, eu trabalho numa empresa de som, isso em 2000, eu fiz a Expoingá em Maringá, né? Deus abençoe. Agronômica, Santa Catarina, Colombo, Estados Unidos, Curitiba, Paraná, capital do Paraná. Onde que tá aqui? Promissão, São Paulo, São José. Aqui, ó, tem uma pessoa vindo de São José também que não é teu aplicativo, meu irmão. Apareceu aqui, ó, a pessoa de São José, Santa Catarina, onde que está Porto União, junto com a gente. Um abraço especial para o pessoal que está lá ouvindo. O Pouso Redondo, em peso, ouvindo aí também. E Washington, Estados Unidos, aí, ó. Não apareceu Monte Castelo aqui, gente ouvindo. Não apareceu outras cidades aí, gente ouvindo. Então, olha só, quantas pessoas que devem estar ouvindo a gente nesse instante, né? E tem participação ainda aqui também. A Larissa, a gente pediu quem é que tá dominando por lá. Ó, tem áudio aqui de Santa Cecília, a gente não falou. Já vou falar também. Olha aqui o áudio aqui, ó, da Larissa, aqui, ó, olha, ó, Ó.
1: Ô Eloy, aqui em casa, quem é o sacerdote da casa é o Ney, né? Ele dá a última palavra, daí eu tenho que ficar, né? Quietinha. Olha. Mas às vezes, quando eu vejo que nós mulheres temos umas visões assim muito avulsadas, a gente vê lá na frente coisas que os homens não veem.
0: Ah, é?
1: Né? Mulheres que são casadas. É, me representem aí e digam que realmente é assim, porque a gente vê o que os homens não veem. Então, às vezes, quando eu vejo que vai dar um, né, vai dar ruim lá na frente, eu já falo, ó, vida, assim, assim, assim, é melhor não, não vamos fazer. E daí, nesses casos assim, de decisões, eu ajudo, né? Mas a última palavra aqui é do Ney, viu?
0: Não. Aqui em casa também nós fizemos a mesma coisa. Lá fora, lá todo mundo sabe que eu sou o sacerdote que eu mando, mas aqui em casa a realidade é outra. Não adianta, irmã Larissa, não adianta, né? Como eu não estou chamando ninguém de cobra, mas se uma cobra tem filhote, o veneno da cobra passa pro filhote. Mandresa, toma uma besta, tô brincando, né? A Mandresa é mãe da Larissa. Eu errei, Eliane? Olha, já estão vendo, tá aí, ó. Eu vou falar baixinho, mas tá lá na cozinha, tá escutando pelo seu réu pra me corrigir. Vocês estão vendo com aquela ação? Olha só, não, onde se viu, né? E ela botou assim, eu quero participar do sorteio também, viu? Não esqueça de mim, a tia Andresa tá vindo pra cá depois do meio-dia. Ó, a tia Andresa, né? Deus abençoe. Tia Andresa não, tia Andréia. Tia Andréia, que luxo! Olha, bênção de Deus, né? Quiser passar aqui, dar um pulinho aqui também, é bem-vinda. Deus abençoe. Andréia, boa viagem. Vem com Deus. Vai pegar bastante trânsito, tá? Não tá fácil essa nossa BR-470. Mas bora animar essa criançada, bora animar esse povo que tá aí junto com a gente aí também. Então, bora lá. Família, vocês não precisam procurar notícias graves, essas coisas aqui, ó. Na minha frente aqui, ó, eu tenho sempre aberto aqui um site aqui, ó, com as notícias atualizando cada momento. Quando eu vejo algo que é muito importante, corre risco, algo assim, eu vou passar para vocês, tá? Não precisa estar saindo para dar uma curicada lá, procurar notícia ou alguma coisa, ou rumores ou algo assim, que a gente vai informar você, tá bom? Deus abençoe grandemente, tá? Eu super indico uma pessoa que eu acho, pra, assim, ó, um baita cara que faz notícias verdadeiras, que você pode confiar, até tá ganhando mais do que o como é que é o nome? Alexandre Garcia, é o Ivan Kleber Fonseca. Ivan Kleber Fonseca. Notícias de qualidade, né? E na medida certa, uma humildade pura e detalhe, né? É daqui de Santa Catarina, mora lá em Londres e traz notícia de lá diariamente aí também, né? Deus abençoe grandemente, né? Se eu fosse aqui para ver a notícia que ele tem aqui hoje pra gente, aqui, ó. Departamento de Estado dos Estados Unidos defende Eduardo Bolsonaro. Essa notícia que ele tem hoje. Então não tem nada de grave, algo acontecendo no país ou algo assim, né? Alguma novidade sobre o ciclone que está por vir aí também, a gente vai deixar você informado. Não precisa estar apavorado procurando aí, que não é porque que aqui não passa notícia que eu vou fazer de conta, está acontecendo uma... Tem notícia, por exemplo, da vai acontecer uma tragédia e eu queria deixar aqui a passar, enxugar gelo. Jamais, jamais, tá? A informação é tudo e por isso a gente está aqui também pronto para falar o que é necessário para a tua segurança, tá bom? Bora alegrar então essa juventude aqui que é um louvor animado, então. Solta o seu DJ!

0: Essa é a sua rádio, hora certa, 11 horas 32 minutos. Louvor lindo aí para animar essa criançada, esses jovens que estão aí junto com a gente aí também, né? Glória a Deus, olha que bom poder estar aqui junto com você. Escolha seu louvor, escolha sua canção. Vai ser um privilégio poder soltar o teu louvor aqui também, né? Tem participação, quem está aqui junto com a gente aqui também, mandando aquele alô, né? Tem mais um louvor que a Larissa pediu, já vou achar. Ah, não, isso aqui é... Desculpa, isso aqui é... Bati aqui no mouse, ele foi lá pra cima, lá nos louvores antigos que você já pediu, perdão. Mas, bora lá ver quem tá aqui junto com a gente aqui também. Olha só, a Tatiane Krishner, de Santa Cecília, a Arlene aqui tá só de zóio, né? A foto aqui dela aqui, coruja, mas não é uma coruja. O que que é isso? Não sei o que que é isso ali, o bichinho que ela botou lá. Não, mas não sei. Mas aqui, ó, Tatiane Krishner, bom dia.
1: Bom dia, irmãos, a paz do Senhor Jesus, que Deus abençoe a todos neste dia, neste final de semana que vai se iniciar, que seja de livramento, seja de renovo sobre a vida de cada um, que o Espírito Santo se faça presente, vos renovando, vos revestindo, vos vestindo com a armadura de Deus e vos encorajando a vivenciar a presença de Deus em cada dia, em nome do Senhor Jesus. Peço um louvor, foi o Senhor de Kellen Bianca. E que Deus abençoe a todos neste dia, em nome do Senhor Jesus. E é bom ouvir a rádio ao vivo novamente. É bom ver o irmão Eloy ao vivo novamente. E é bom saber que a esposa do irmão Eloy, a irmã Eliane, também vai fazer parte da rádio. Também vem trazer palavra, também vem estar ao vivo na rádio. Uma família na presença do Senhor, trazendo a palavra do Senhor, fazendo parte da rádio. Tomara que o Senhor destrave ela, sabe? Eu também sou bem envergonhada. E a rádio adorar, e ela veio trazer, sabe, essa liberdade da gente de falar da palavra do Senhor para dentro das nossas vidas. Eu também sou bem envergonhada. E a rádio adorar, ela trouxe um destrave para mim também. Ela fez essa parte de me destravar nessa área da minha vida também, para falar dos testemunhos e da palavra do Senhor também na minha vida. E eu creio no nome do Senhor Jesus que também isso vai acontecer com a irmã Eliane aos poucos, sabe? Ela também, o Senhor vai trabalhar dentro dela através da rádio. Eu creio no nome do Senhor Jesus que ela também vai fazer parte da rádio, que ela também vai começar a levar a palavra dentro da rádio, tocando os nossos corações com a mensagem do Senhor através da voz dela, que ela tem uma voz linda. E é uma família que está diante do Senhor, que é uma família que está disposta a levar a palavra do Senhor para nossas vidas. E eu creio no nome do Senhor Jesus.
0: Amém.
1: E é isso, povo. Deus abençoe a todos. Todos tenham um dia maravilhoso. E um final de semana abençoado no nome do Senhor Jesus.
0: Amém.
2: Irmão Eloy, não dá pra escutar rádio e fazer as coisas ao mesmo tempo, peraí, não, que irmão Eloy. Quase que eu coloquei erva doce dentro do feijão.
0: Peraí um pouquinho, peraí, calma, espírito aí, calma, espírito. O que que deu lá, já vamos ver. Primeiramente, vamos por parte. Agradecer de coração Tatiane Krishner por essa mensagem aí. Minha esposa ouviu, também tá agradecendo. Amém, Eliane? Glória a Deus, né? Obrigado de coração. Eu vou pegar, botar uma caixa de som de retorno lá dentro da cozinha. Quando ela tá trabalhando lá, ela pode ouvir melhor vocês aí também. Vai ser benção, né? Vai me fiscalizar mais também. Mas tudo bem. Faz parte aí também. Tem um curto aqui. Tem uma tele monitor desligando direto disso. Faz barulhinho. É parte elétrica, né? Ó, quem quer? É tu que quer. Né? Daí depois não sabe o que deu problema. Não foi isso aí que deu... O problema não, foi depois que eu mexi aqui que deu essa falha aqui, né? Mas eu já tarde, se eu não esquecer, eu arrumo. Bênção de Deus, amém, família? Obrigado, Tatiane Krishna, né? Deus abençoe grandemente. Olha aqui, Nilda, o que foi? Fala aí, Nilda, o que é? Fala aí.
2: Irmão Eloy, não dá pra escutar rádio e fazer as coisas ao mesmo tempo, não, irmão Eloy. Quase que eu coloquei erva doce dentro do feijão.
0: Oh, glória a Deus, que maravilha. Agora é culpa minha que o café, que o feijão tem gosto de erva doce. Deus abençoe grandemente, né? Quem nunca fez uma gafe dessa, né? Quem nunca fez, né? Deus abençoe grandemente que viu a tempo, né? Glória a Deus, né? Vamos lá então. Aqui, ó, tem um áudio aqui da irmã Inês que ora por nós todos na madrugada. Olha o que ela mandou para nós aqui também.
3: Senhor irmão Eloy, como é que você tá?
0: Amém.
3: Você aqui.

0: Agora que eu consegui, irmão, meu telefone estava orando de madrugada. Sei lá se foi o inimigo que travou, não conseguia mais arrumar ele. Aí chegou minha nora aqui, eu falei para ela, ela pegou. Ela conseguiu. Mas o inimigo está furioso, viu, irmã Eloy? Contra nós que oremos na madrugada, ele quer fazer nós parar. Parabéns, irmão Eloy, por essa palavra que tu trouxe ali, 100 para ti, nota 100. Para falar ali, porque hoje os crentes estão perdidos, nem para o culto vão para assistir jogo. Olha, irmão Eloy, Deus te usou e deixa ele te usar. Parabéns, nota 100. Isso que eu gostei mesmo. Coragem, Deus está te dando coragem. Fala mesmo, coisa do inimigo esse jogo. Não vê que nós temos que trabalhar para pagar os impostos aí para eles gastarem em jogo, né? E parabéns, irmão Eloy, Deus te abençoe. É assim que Deus quer mesmo.
1: Glória a Deus, obrigado, irmã Irenês. Deus abençoe grandemente, né? Olha que lindo aqui os pães que a Lirena fez aqui, ó. E ela fez um bolo aqui, ó. Mais uma encomenda pronta. Deus é fiel, né? Quem quer encomenda de bolos aí para aniversário, aqui da cidade de Taió, Pouso Redondo, ali Diana Bosqueto faz para entregar, tá? Olha a qualidade, capricho aí, ó. Que benção, né? Já pensou depois do culto lá em Pouso Redondo? Eu vou falar deles aqui porque eles não falaram nada aqui. Lá depois do culto, lá da igreja, como que é o nome da igreja? Geração Eleita, um bolo desses para os irmãos poder comer, sendo paga pela pastora Mari, já que não mandou alô de manhã. Já pensou? Ribas, que luxo, né? Eu dou um jeito de vocês falar rapidinho aqui, né? Glória a Deus, né? Glória a Deus. Tatiana Krishner, ela mandou erva doce no feijão, kkkk, né? É bem assim, com a rádio Adorai, distrai nós neste nível. Olha só, Deus abençoe grandemente. Espero que ela distraia para o bem, né? Para fazer o bem para vocês, em nome de Jesus, amém? Glória a Deus. Bora de louvor, bora de canção, na cor Serapião. Manda para mim escrito aí qual que é o louvor que tu quer. Bom, eu ouço teu áudio, pode deixar. Alguém quer trazer uma palavra curta? Dá tempo, tá? Fica à vontade.
2: Foi o Senhor que te trouxe aqui nessa noite para dizer que Ele ainda tem cuidado de você.

21, eu estava dentro de casa, que eu ainda morava num apartamento. Eu estava dentro de casa deitada na minha cama e eu lembro que eu disse para Deus: eu não quero.

Diga para ele: foi o Senhor. Foi o Senhor. Foi.

Mas é como eu falei, um amigo mais fiel, que é o Espírito Santo, ele chega e abraça e diz: não temas. Tem momentos que a gente já se acha assim, realmente sem palavras para falar. Mas a gente fala com ele, ele escuta o nosso clamor. Oh, aleluia. Aleluia. Mais ou menos assim, ó.

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0: Aleluia, eu sinto a presença de Jesus neste lugar.
1: Aleluia, glória a Deus.
0: Oh, glória.
1: Glória a Deus por isso aí, né? Aleluia. Louvores lindos tocados aqui nessa manhã. Só temos que agradecer, né? Hoje sexta-feira, né? Eu não tenho como dizer para você, eu não posso sair daqui sem dizer para você o quanto esse Deus te ama, o quanto esse Deus quer você aí adorando Ele. Sabe por quê? Ele não precisa de você. Ele não precisa de você. Mas você consegue só um pouquinho. Você consegue só um pouquinho aí pensar. Se você tivesse um filho, ou talvez você tenha um filho, você lembra quanto que você já se alegrou com esse filho? Hã? Sim, Morineu, eu vou estar fazendo as lives de volta aí, a partir de semana que vem, segunda-feira, tá? Na verdade, queria esperar chegar outra mesa, mas vamos tentar fazer aí segunda-feira à noite aí também, o pessoal tá pedindo, tá bom? Vai ser bem, tá, querido? Você consegue pensar uma criança? Você já viu, você já estendeu a mão para uma criança? Você, eu gosto aqui de soltar muitos exemplos. Um exemplo que eu quero soltar para você que está me ouvindo, meu irmão, minha irmã. Um exemplo. Eu estava indo pro culto, cultuar a Deus junto com o pessoal lá da igreja Geração Eleita em Pouso Redondo. Eu estava lá cultuando a Deus e simplesmente, antes de chegar lá, eu falei, meu, e se eles me chamar para trazer uma mensagem, o que que eu vou preparar? Eu não preparei nenhum versículo. E já não me veio à mente, mas Senhor, eu vou falar aqui também o versículo que eu mais gosto, que é Mateus 18. É? Aqui, aqui tem uma, quem tem uma, quem é o maior do reino do céu? Tu quer que eu falo isso aqui também? E naquele instante eu dei mais dois, três passos, tentando alcançar minha esposa e minha filha que estava à frente. Aí elas pararam. E quando elas pararam, da casa ao lado, saiu uma princesinha. Se não me engano, ela é filha da pastora. Uma princesinha de 2 anos também por aí. Ela saiu de lá tão bonita, uma irmãzinha tão linda, com um vestidinho muito lindo. E ela veio assim e estendeu a mão para mim. Eu estendi a mão para ela, ela pegou só no meu dedinho minguinho. Mas ela pegou com uma firmeza, ela pegou com uma força tão grande, ela pegou com uma vontade tão grande. E já na mesma hora, ela já começou a andar sentido para dentro da igreja. E eu comecei a andar com ela, e ela foi junto comigo até lá onde que eu ia sentar. Largou minha mão, foi lá e sentou no colo da minha filha que estava ao lado. E eu joelhei e fui orar. Irmãos, assim como uma criança tem a certeza da confiança que nós iremos segurar, se você nunca estendeu a mão para uma criança pequena, uma hora estenda a mão, mas estenda um dedo só para você ver a força que ela vai fazer segurando naquele teu dedo, assim como essa firmeza tão grande que ela está fazendo segurando na tua mão, que você possa segurar em Deus, confiar em Deus. Ah, irmão Lói, mas como confiar? Como está em Deus se tem tanta coisa acontecendo pelo mundo afora? Tanto diz que me diz que eu com tantas mágoas, tantas falhas, tantos pecados. Deus não quer saber do que você errou. Ele quer saber de você se arrependendo. Ele quer saber de você buscando. Jamais pare de buscar a Deus para ver uma coisa do mundo. Não faça isso. Não busque isso. Busque sim a Deus. Ele é maravilhoso. Ele é dono do ouro, da prata, e Ele sabe tudo que você precisa. Que você possa confiar, que você possa dizer, não, eu sei porque Deus está comigo, eu não vou exagerar, mas eu sei que se eu continuar firmes e ainda mais louvando e buscando a Deus, eu vou vencer, e você vai conseguir vencer. Acalma teu coração. Acalma teu coração. Deus é maravilhoso. Deus é digno de toda honra, toda glória. Aqui agora eu quero aproveitar aqui, ó. Eu não li ainda, mas quando cai uma mensagem, quando eu estou falando sempre, que é para falar. A Manjeci de Pouso Redondo mandou assim, ó, Salmos 119, versículo 114. Tu és o meu refúgio, o meu escudo, e tua palavra é minha esperança. Preciso de mais algo. Teu refúgio está em Deus. Talvez, mas irmão Eloy, eu não consigo nem ir no culto, parece que as pessoas lá estão me reparando. Lá parece que uma pessoa fez algo de errado, o comentário está brabo. Se você se sentir bem, vá lá e adore a Deus sim. Se não, procure um outro lugar e vai adorar a Deus. Não deixe de adorar a Deus. Como dizia um grande pregador, que foi um dos maiores pregadores do nosso planeta, Billy Graham, ele falava assim, ó, é loucura o homem querer viver sem comunhão em uma igreja, mas querer viver em comunhão no céu. Que Deus possa te abençoar, que Deus possa te dar coragem, que Deus possa te dar a vontade de lá dizer, ó, perdão, se você magoou um pastor, magoou alguém da igreja, chega lá, ó, perdão, eu errei, me perdoe, mas eu não consigo ficar sem vir aqui adorar a Deus. Eu vim aqui, eu quero adorar esse Deus maravilhoso. Pode ter certeza que na hora certa, no momento certo, se tiver algo de errado, vai ser esclarecido, porque nada fica às escondidas de Deus, nada fica no oculto onde que Deus não pode ouvir, nada, né? Deus te dá força, Deus te dê esperança, amém? Glória a Deus. Eu vou soltar um pedaço de um louvor, tem áudio aqui, e eu vou fazer o sorteio e já retorno aqui, ó.
2: Pai do Senhor,
1: irmã Eloia,
2: todos
1: os
2: ouvintes da
1: Rádio Adorável,
2: Tuvalho.
1: Uhul!
2: Aqui é Isabela.
1: Isabela! Muito obrigado, tá participando! A Arlene acordou agora também. A Arlene e Pedro estão junto aqui, a gente também. Mandou Deus abençoe esse grupo, amém? É fé e força que nos leva adiante. É desse tipo. Deus abençoe grandemente. Não é? Vou soltar aqui então um pedaço desse louvor. E você possa estar meditando aí também nesse instante, tá? Obrigado a todos que estão aqui junto. Só vou soltar aqui, já faço o sorteio e a gente se despede, tá bom? Não vai ter como tocar músicas gaúchas no final de semana. Bom, vou tentar. Essa mesa travar não tem como fazer, né? Mas vamos tentar ver o que dá para fazer aqui, tá? Deus abençoe.

0: Glória a Deus. Glória a Deus, família. Só quero aqui agradecer de coração a todos que participaram. Por incrível que participou aqui, ó. Eu fiz o sorteio e agora que lembrei, né? A pizza, quem levou a pizza foi o pastor Lindolfo, tá? E quando eu lembrei, eu sorteio dele, eu lembrei que ficou o áudio dele para trás. Me perdoe, pastor Lindolfo. Né? Me perdoe de coração. Não é interesse da gente aí ter feito isso aí, tá? Pastor Lindolfo levou a pizza. A Larissa levou um pastel da pastelaria da hora. E a Edna Spredman ganhou um vale compras valor de R$50 lá do Bazar da Luta, em produtos novos e usados. Pode pegar quando quiser, quando vir para Taió. É só vir pegar, passar ali e pegar, tá? Deus abençoe grandemente a todos. Pastor Lindolfo, me perdoe em nome de Jesus que eu esqueci a tua mensagem, mas eu vou soltar a tua mensagem para quem ficar ainda na parte da tarde que quiser ouvir tua mensagem. Me perdoe, pastor Lindolfo, me perdoe mesmo. Deus abençoe você, sua esposa e também. Muito obrigado. Eu preocupado não tinha uma palavra e esqueci a palavra do Lindolfo, né? Eu fiquei tão aqui empolgado aqui com o bolo da Liriana e também o negócio de tempero chique aqui, né? Da ricássima da irmã Nilda. Ela mandou aqui para nós aqui um negócio de tempero, aí troca tudo mesmo, né? Cola um adesivinho em cima, daí vai saber qual que é. Deus abençoe, muito lindo aí. Porta temperos aí da Nilda. Queria botar erva doce no feijão, onde você viu, né? Então vamos ouvir aqui a palavra então, o pastor Lindolfo. Me perdoe, pastor Lindolfo, mas parabéns, ganhou uma pizza aí também. E a Larissa ganhou um pastel lá da pastelaria da hora. E quem mais aí do Espírito não vale compras. Obrigado de coração, em nome de Jesus, amém? Glória a Deus. Cadê o nome daqui agora? Semana que vem tem de volta, tá, família? Segunda-feira já tem sorteio com o Moacir, tá? Deus abençoe grandemente. Não é que tá aqui, na cor, Serapião já foi. Pastor Lindolfo, não é que tu tá, pastor Lindolfo? Deus abençoe. Valeu, família, aquele abraço especial, ótima tarde, paz Senhor Jesus.
1: Bom dia, meu querido, minha querida amada, na paz do Senhor Jesus Cristo. Vamos ver a palavra que está aqui aos Filipenses, capítulo 2, versículo 15 a seguir. Vamos ver o que, que Paulo fala ao meu e ao teu coração neste dia. Diz assim: para que sejais irrepreensíveis e sinceros, filhos de Deus, inculpáveis, no meio de uma geração corrompida e perversa, entre a qual resplandeceis como astros no mundo. Glória a Deus, né? Essa palavra é bem forte, né? Retendo a palavra da vida para que no dia de Cristo possa gloriar-me de não ter corrido nem trabalhado em vão. E ainda que seja oferecido por libação sobre o sacrifício e serviço da vossa fé, folgo e me regozijo com todos vós. E vós também regozijai-vos e alegrai-vos comigo por isso mesmo. Glória a Deus. Aleluia, né? Então, para que sejais irrepreensíveis. Quer dizer, aquilo que nós fizermos na nossa vida, no nosso dia a dia, que as pessoas venham se admirar e não nos cobrar porque nós estamos fazendo errado, né? Principalmente na obra, na palavra de Deus. Aqui diz aí, como sincero, né? Temos que ser sinceros, filhos de Deus, inculpáveis. Diz assim, no meio de uma geração corrompida. E que nós vivemos hoje no meio de uma geração mesmo difícil, né? já foi corrompido todos os sinais, né, de Cristo nesse lugar, nesse mundo qual nós estamos vivendo. Poucas pessoas estão em busca de Deus, poucas pessoas estão preocupadas, né, com a santidade, com a salvação. É uma geração corrompida mesmo. Diz assim, é perversa ainda, né? Glória a Deus. Entre a qual resplandeceis. Diz assim, como astro no mundo. Quer dizer, nós temos que ser uma luz no meio dessas trevas, né? Desse mundo. Nós temos que ser como luz. Porque nós que servimos a Cristo, na verdade, somos luz do mundo. Jesus mesmo disse, vós sois a luz desse mundo. E não se acende uma luz para pôr embaixo de alguma coisa, mas sim em cima, né? Para que dê luz sobre todo o lugar onde está. Então você tem que ser luz. Você é a luz. Você é a luz. Você tem que resplandecer, você tem que clarear no meio dessas trevas. Você tem que iluminar não somente para ti, mas também para as pessoas que estão ao teu redor. Glórias a Deus, né? Resplandeceis como astros no mundo. Se fosse só para ti, dizia que somente na tua casa, onde você está. Não, mas é no mundo que diz, né? Retendo a palavra da vida, quer dizer, buscar a palavra da vida, buscar a Cristo. E reter ela, guardar ela para ti, no teu coração, né? A palavra do Senhor diz, escrever a palavra, as minhas palavras, na tábua do teu coração, para que não se esqueça. Aqui diz, para que no dia de Cristo possa gloriar-me de não ter corrido e nem trabalhado em vão. No dia da vinda do Senhor, nós possa gloriar-se, né, da glória do Senhor, e para que a nossa batalha, nossa luta aqui não seja em vão, né, nossa corrida não seja em vão, mas sim que possa dizer assim, valeu a pena passar por dificuldade, por lugares estreitos, né, às vezes ser até humilhado por muitos, né, por nós servirmos a Cristo, por nós carregarmos o sinal de Cristo, por nós estarmos ligados sempre à palavra de Deus, buscando, não somos perfeitos, mas buscando sempre ser perfeito, né? Buscando a perfeição, que a perfeição nós encontramos na palavra do Senhor, nós encontramos em Cristo, né? Ele é perfeito, então nós temos que nos inspirar nele. Glórias a Deus. Para que o brilho da nossa luz não venha se apagar, né? Quando nós conseguimos, quando nós estamos em conformidade ao mundo, aí nosso brilho, nossa luz vai se apagando. E quando menos nos perceber, nós viramos treva também, né? Então devemos de ter cuidado, cuidado. Muita atenção, né? Para que nós sejamos verdadeiros filhos de Deus, inculpáveis nesse meio, né, dessa geração corrompida e perversa. Glórias a Deus. Diz aqui ainda no versículo 17. E ainda que seja oferecido por libação sobre sacrifício e serviço da vossa fé. Folgamos, né? Folgo e me regozijo com todos vós. Quer dizer que ele passou dificuldade, sim, né? Paulo passou dificuldade, foi sacrificado, ele sofreu aqui também, mas ele se folga, né? Ele se folgava porque estava fazendo certo, estava fazendo as coisas certas, né? E quando a gente quer fazer as coisas certas, não é fácil, gente, né? Você tem percebido também? Não é fácil. Tem sempre um para tirar pedras. Não, você está errado. Você está fazendo coisa errada. Você não devia fazer isso, porque nem todos querem ouvir a tua palavra. Mas nós temos que gritar aos quatro cantos desse mundo que Jesus Cristo é o caminho, a verdade e a vida. Glórias a Deus, né? Que jamais pode alguém chegar ao Pai, a Deus, ao céu, se não for por Jesus, né? Porque ele disse, eu sou o caminho. Eu sou o caminho, não há outro caminho, eu sou o único caminho. Glórias a Deus. Então nós folgamos e nos regozijamos, né, em estarmos em conformidade à palavra do Senhor. Mesmo que nós temos que andar contra, né, esse mundão todo. Mas devemos de nos permanecer fiéis a Deus. Permanecer no caminho certo, buscando a verdade. Continuando o caminho da verdade. Glórias a Deus. Muitas vezes nossa cruz se torna pesada, mas nós temos que continuar, né? Porque aquele que deixa a cruz na beira do caminho não vai longe, também não consegue subir, ele vai só descer. Glórias a Deus, né? Temos que levar nossa cruz de cada dia. E diz aqui no versículo 18: e vós também regozejai-vos e alegrai-vos comigo, diz ele, né? Por isso mesmo. Por isso, por tudo isso que nós vivemos e passamos, nós devemos de regozejai-vos. Quer dizer, nós devemos nos alegrar por estarmos no caminho certo, né? Porque Deus te escolheu, o Senhor Jesus te escolheu, te marcou. Você não serve mais para o mundo. Você agora é propriedade do Senhor Jesus. Ele tem grandes planos, muitos bons para tu, para ti, para mim, para nós, né? Porque ele disse, eu vou para o Pai e vou deixar tudo preparadinho lá. E um dia voltarei. Voltarei para te levar, para nos levar. Ele disse, para que onde eu esteja, estejais vós também. Glórias a Deus, né? Um lugar de paz, onde o pranto vai ser enxugado, né? Não vai haver mais pranto, nem tristeza, só alegria, só paz, só cânticos. Glórias a Deus, aleluia. Que você possa entender essa palavra. E vamos seguir em frente com fé confiante, que o Senhor é bom e a sua misericórdia dura para sempre. Amém?

0: Amém, pastor Lindolfo. Deus abençoe essa palavra maravilhosa. Perdão que eu tenha esquecido, tá? Mas serviu para alguém nesse horário, com certeza. Em nome de Jesus, amém? Deus abençoe. Vamos ver aqui, na cor Serapião, mandou áudio ainda também.
1: Bora, Eloy. Eloy, encerramento do programa. Nessa sexta-feira de dia 19 de junho de 2026. Bora, Eloy. Olha a hora. Meio-dia e 10, encerramento do programa, Eloy. Então vamos encerrar o programa. Voltamos na segunda-feira, se Deus quiser, Eloy. Bom final de semana para todos os ouvintes.
0: Muito obrigado,
1: Gomes. Estão conectados na potência da rádio Adorai Alto Vale, Eloy. Fechou, Eloy? Já viu a hora? Está na hora do almoçar, Eloy. Abraço, Eloy. Bom dia, povo de Deus. Bom dia, ouvindo da Rádio Adorais. Até segunda-feira.
0: Talvez amanhã cedo, irmão, na cor. Talvez amanhã cedo a gente dá uns flashes aqui. Eu não sei qual é o compromisso da minha esposa para a minha pessoa, né? Se ela fazer o trabalho, não tem jeito. Então tem que trabalhar, né? Irmã Maria Luísa, já coloco aí também, tá? Mas quem ganhou a pizza foi o pastor Lindolfo. Quem ganhou o pastel foi a Larissa Lins, né? Larissa, agora mudou o nome, não sei mais o nome. Mas é... E quem ganhou o Vale Brinde aí de R$50 é Edna Spredman, lá do Ribeirão do Salto aí. Parabéns, Edna. Só buscar quando puder também. Eu sei que não é sempre que você vem aqui para a praça, né? Obrigado a todos. Ótima tarde. Em nome de Jesus, estou atrasado. Está na hora de buscar a filha lá no trabalho aí também. Valeu, família. Gratidão. Em nome de Jesus. Tchau, tchau.
2: Meio-dia e 19 minutos.
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4: Complete sua refeição com uma xícara de leite sem gordura ou com baixo teor de gordura. Você obterá a mesma quantidade de cálcio e outros nutrientes essenciais que encontra no leite integral, mas menos calorias. Não bebe leite? Experimente uma bebida de soja. Leite de soja. Ou inclua iogurte desnatado em sua refeição ou lanche. A qualquer sinal de mal-estar, você deve procurar seu médico para garantir que não é intolerante à lactose.
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5: Olá, chegando para você o nosso Esporte Agora com a minha apresentação, locutora Patrícia. E a FIFA divulgou a primeira edição de seu Power Ranking de jogadores na Copa do Mundo. Ele é montado com base no desempenho dos atletas durante as partidas do Mundial. Messi lidera na categoria ataque. Ele tem nota 8.12 após ter marcado os 3 gols da vitória da Argentina sobre a Argélia por 3-0. Ele é seguido por um outro Messi. Ele ajusta e marcou os 2 gols da Nova Zelândia no empate por 2-2 com o Irã e leva a alcunha de Messi neerlandês.
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6: Meio-dia e 20 minutos.
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5: E o chefe da Ferrari na Fórmula 1 não está interessado em avaliar as chances de título de sua equipe e de Lewis Hamilton. Apesar do britânico ter reduzido a vantagem de Kimi Antonelli na liderança de pilotos com sua vitória no GP de Barcelona de Fórmula 1. Não é porque você está tendo um bom fim de semana que vai arrasar com todo mundo em todos os fins de semana. Você sabe que as condições estavam bastante extremas. Já tinha acontecido no Canadá por motivos diferentes, mas ao contrário, provavelmente na próxima corrida na Áustria, as condições serão mais normais, explicou o dirigente.
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11: Saudações, meus queridos irmãos, para mais uma edição do Adora Top, com os mais lindos louvores, a mensagem de Deus e, claro, as mais lindas canções através da música, Deus passando a mensagem ao seu coração. É o programa Adora Top com Jonatas Gonçalves, começando na edição de hoje.
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0: é o Adora Top no seu dial com as mais lindas canções gospel do seu artista predileto. Se você ainda não ouviu a sua música aqui, pode ficar tranquilo que pode ser que ela toque no próximo bloco ou ainda dentro da edição do programa de hoje, viu? Se você tá gostando, compartilha para os seus amigos. Tá gostando do programa, manda mensagem aqui na nossa rádio. Você tem o telefone da rádio, entra aqui no site, no aplicativo da rádio, manda tua música, manda teu áudio, mande a sua mensagem aqui na rádio, viu? Muito obrigado pela audiência. Este é o Adora Top com o Jonatas Gonçalves, que dá uma rápida paradinha pro intervalo. E a gente volta na sequência com mais músicas.
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2: Meio-dia e 38 minutos.
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2: Meio-dia e 38 minutos.
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4: O tapetinho vermelho. Uma pobre mulher morava em uma humilde casinha com sua neta muito doente. Como não tinha dinheiro sequer para levá-la ao médico, e vendo que apesar de seus muitos cuidados e remédios com ervas, a pobre criança piorava a cada dia. Então aquela mulher resolveu iniciar uma caminhada de 2 horas até a cidade próxima em busca de ajuda. Chegando no único hospital público da região, foi aconselhada a voltar para casa e trazer a neta junto para que ela fosse examinada. Quando ia voltando, já desesperada por saber que sua neta não conseguia sequer levantar da cama, a senhora passou em frente a uma igreja. E como tinha muita fé em Deus, apesar de nunca ter entrado em uma igreja, resolveu pedir ajuda. Ao entrar, encontrou algumas senhoras ajoelhadas no chão fazendo orações. As senhoras receberam a visitante. E após se inteirarem da história, a convidaram para se ajoelhar e orar pela criança. Após quase 1 hora de fervorosas orações e pedidos de intercessão ao pai, as senhoras já iam se levantando quando a mulher lhe disse: "Ei, eu também gostaria de fazer uma oração." Vendo que se tratava de uma mulher de pouca cultura, as senhoras retrucaram: "Não é necessário, senhora. Com as nossas orações, com certeza a sua neta irá melhorar." Ainda assim, a senhora insistiu em orar e começou: "Deus, sou eu. Olha a minha neta muito doente. Assim eu gostaria que você fosse lá curar ela. Você pega uma caneta que eu vou lhe dizer onde fica." Aquelas senhoras estranharam o jeito que aquela mulher orava, mas continuaram ouvindo. "Já está com a caneta, Deus. Então o senhor vai seguindo o caminho de volta para Belo Horizonte e quando passar o rio com a ponte, você vai entrar na segunda estrada de barro. Mas não vai errar, tá?" A esta altura, as senhoras já estavam se esforçando para não rir, mas aquela mulher continuou: "Deus, seguindo mais uns 20 minutos, tem uma vendinha. Entra na rua depois da mangueira que o meu barraquinho é o último da rua. Pode ir entrando porque não tem cachorro." Então aquelas senhoras da igreja começaram a se indignar com a situação. Mesmo assim, a mulher continuou: "Olha, Deus, a porta está trancada, mas a chave fica embaixo do tapetinho vermelho. Na entrada, o senhor pega a chave, entra e cura minha netinha. Mas olha só, Deus, por favor, não esquece de colocar a chave de novo embaixo do tapetinho vermelho, senão eu não consigo entrar quando chegar em casa." A esta altura, as senhoras interromperam aquela ultrajante situação, dizendo que não era assim que se devia orar, mas que ela poderia ir para casa sossegada, pois elas eram pessoas de muita fé e Deus, com certeza, iria ouvir as preces e curar a menina. A mulher foi para casa um pouco desconsolada. Mas, ao entrar em sua casa, sua neta veio correndo lhe receber.
5: "Minha neta, você está de pé? Como é possível?"
4: E a menina então explicou: "Vovó, eu ouvi um barulho na porta e pensei que era a senhora voltando. Porém, entrou um homem muito alto com um vestido branco em meu quarto e mandou que eu levantasse. E eu não sei como, eu simplesmente levantei." E quase em prantos, a menina continuou: "Depois, vovó, ele sorriu, beijou minha testa e disse que tinha que ir embora, mas pediu que eu avisasse a senhora que ele ia deixar a chave embaixo do tapetinho vermelho." Você que está ouvindo essa história, não são nossas palavras que agradam a Deus, mas um coração contrito, sincero, aberto ao amor que só Ele pode nos dar. Que Deus abençoe abundantemente a nossa vida e os nossos dias, porque só um coração sincero é capaz de fazer milagres. Pense nisso.
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2: Você está na audiência do programa Dora Top, com as mais lindas canções do seu artista predileto, da sua banda, do seu cantor, da sua cantora, da sua dupla. A gente toca um pouquinho de tudo que você gosta no Dora Top com Jonatas Gonçalves, que volta depois do intervalo com mais músicas.
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3: Meio-dia e 58 minutos.
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5: Não estamos sendo mórbidos aqui, mas às vezes as pessoas precisam excluir uma conta do Facebook no caso de morte do usuário. Para fazer isso, é preciso ir em Configurações, Configurações Gerais da Conta e pressionar Gerenciar Conta. Depois disso, é necessário clicar em Seu Contato Herdado e escolher Solicitar Exclusão da Conta.

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3: Já voltamos com o melhor da música gospel do seu artista predileto aqui com Jonatas Gonçalves no Adora Top.
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2: As mais lindas canções, a mensagem de Deus através da música, nas vozes do seu artista predileto. É o Jonatas Gonçalves, vou me despedindo por aqui, mas fica aqui o nosso beijo, o nosso abraço, o nosso carinho, o nosso aperto de mão a todos os ouvintes que nos prestigiaram com a sua audiência até este horário aqui na nossa rádio, no Adora Top. Fiquem com Deus e até a próxima edição neste mesmo horário. Até lá!
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4: Momento de ouvir o que vem do alto. 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Já tem mais sabedoria vinda da palavra.
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Oi, tudo bem com você? 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

0: está na hora do intervalo, mas é super rápido. É, aqui a gente gosta de ouvir mais música. Então fique por aí porque eu já volto trazendo mais sucesso. Até já! 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
1: 13 horas e 40 minutos. 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
0: Muito bem, já estamos de volta aqui na sua rádio com a melhor programação. Foi um intervalo super rápido e já trazemos mais sucessos para você.

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0: tá na hora do intervalo, mas é super rápido. É, aqui a gente gosta de ouvir mais música. Então fique por aí porque eu já volto trazendo mais sucesso. Até já.
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0: Muito bem, já estamos de volta aqui na sua rádio com a melhor programação. Foi um intervalo super rápido e já trazemos mais sucessos para você.

0: Ah, quando começa é tão gostoso. Eu não queria ir embora, viu? Mas a gente vai se encontrar de novo logo logo. Muito obrigado pela sua audiência, pelo seu carinho, pela sua energia boa. Valeu demais da conta. Até a próxima. 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
1: 14 horas e 13 minutos.
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Que a luz da fé ilumine nossa jornada a partir de agora no nosso É Para Adorar desta sexta-feira. Sejam bem-vindos! Vamos tocar aqui para você os melhores louvores que vai conduzir você aí para aquela paz espiritual, para aquela alegria. Então prepare-se para deixar se envolver pela graça divina através da boa música gospel.

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1: É claro que a jornada não ia ser fácil, mas mais que tudo, é claro que ele vai estar sempre do nosso lado. Vamos cantar junto? Meu pastor.

forte. 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Onde for, tua bondade, vocês, de bênçãos, esse é o nosso Deus.

0: Esse foi um momento de reflexão e devoção musical. Já já a gente volta, hein?
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estamos de volta aqui para mais momento de adoração e comunhão através da música. Nos deixa levar pela próxima canção que nos conduzirá ainda mais perto da presença do nosso Criador.

Estamos de volta aqui para mais momento de adoração e comunhão através da música. Nos deixar levar pela próxima canção que nos conduzirá ainda mais perto da presença do nosso Criador.

0: Chegamos ao fim de mais um encontro de adoração e louvor. Bom, que as mensagens e os louvores que você ouviu aqui hoje te inspire aí ao longo do seu dia. Obrigado por acompanhar o nosso programa e até o nosso próximo encontro.
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0: Amado ouvinte, você já se pegou olhando para o céu estrelado numa noite escura onde apenas as estrelas cintilam seu brilho distante para todo o universo? Todos nós já fizemos isso. E esta é uma hora que percebemos a vastidão incrível deste universo e sentimos a necessidade, a evidência e quase a certeza para muitos de que há um poderoso Criador por detrás de tudo. Como a Bíblia, um livro que começou a ser escrito há milhares de anos, pôde afirmar tão maravilhosamente em Salmo 19, 1-3, o que todo ser humano sente no coração ao observar uma noite estrelada. Os céus declaram a glória de Deus e o firmamento anuncia a obra das suas mãos. Um dia faz declaração a outro dia e uma noite mostra sabedoria a outra noite. Não há linguagem nem fala onde não se ouça a sua voz. Estamos no meio da criação majestosa deste Deus que diz que é nosso Criador, nosso Pai.
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0: Está escrito em Isaías 26:3: Tu conservarás em paz aquele cuja mente está firme em ti. Será mesmo? Será isso válido também para as tempestades da vida? Certa vez, um renomado evangelista, enquanto viajava entre cidades do continente africano, começou a compartilhar sua fé em Cristo com alguns repórteres que estavam lhe acompanhando. Nenhum deles parecia interessado em ouvir o evangelho. Subitamente, o avião entrou numa turbulenta tempestade. O avião sacudiu e começou a balançar para cima e para baixo. Depois que passaram com sucesso através da tempestade, um dos repórteres aproximou-se do evangelista e disse: Ei, senhor, o que mesmo você estava dizendo sobre a vida depois da morte? Quando Jesus estava no mar da Galiléia com alguns de seus discípulos, surgiu uma tormenta que começou a sacudir o barco. Os discípulos clamaram de medo, mas Jesus dormia na popa do barco, sem medo e sem ser intimidado pelo tempo. Quando eles o acordaram, ele os censurou por sua falta de fé e então repreendeu a tempestade. Tanto a tempestade como os discípulos ficaram em silêncio. Há uma maravilhosa canção cristã antiga que diz: Ele nos dá paz no meio da tempestade. Sabe, existem na vida vários tipos de tormentas. Tormentas da incredulidade, do materialismo, trazidas por aqueles que querem mais coisas materiais do que já têm. Tem a tempestade do secularismo, da decadência moral, tensões internacionais, medo, problemas na família, no trabalho. Jesus estava em paz no meio daquela tempestade porque ele e seu Pai Celestial tinham um relacionamento que lhe dava paz. E é esse tipo de relacionamento que Deus quer ter conosco. As tormentas de sua vida estão fazendo você ter medo? Você pode ter paz apesar das tempestades. Fique perto de Jesus Cristo. Leia a palavra de Deus. Faça suas orações e prove desta verdade.
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0: Nosso Deus e Pai, nos colocamos diante de Ti com as frustrações e tensões das nossas vidas. Fazemos essa oração convictos para que Tua paz alivie nossas almas doloridas e acalme nossos corações agitados, Pai. lembra-nos do teu poder para vencer o mundo e suas tensões. Em nome daquele que traz paz. Amém.
2: Que privilégio ter a mesma mão que fez o universo e espalhou as estrelas, escrevendo seu nome no livro da vida. Louve a Deus por isso e declare agora Cristo como seu Senhor e Salvador, buscando a partir daqui o perdão e uma vida correta. Deus alegra-se por todo aquele que assim desejar de todo o coração.

0: 15h04.
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Muito bem, minha gente. Graça e paz, meu amado. Graça e paz, minha amada. Tá chegando por aqui mais uma edição desse programa que é alegre pra cima. É a programação Diante do Altar com seu irmão em Cristo, o pastor Gilvani Nunes. Sou eu mesmo, abençoando a sua vida. E claro, pedindo permissão e licença pra entrar na sua casa, no seu local de trabalho, aonde quer que você esteja, pra abençoar a sua vida através da nossa comunicação, através da programação que você ouve diariamente. E hoje, é claro, hoje, sextou. Hoje, sexta-feira, esse é o dia que o Senhor coloca na agenda aí, ó, como dia da sua, da minha, da nossa vitória, dia da bênção. É sexta-feira, meu filho. Já se prepara pro final de semana ouvindo a gente, ouvindo a melhor. Aumenta o som, porque a partir de agora vem canção bonita, palavra de Deus, na programação topzera do seu rádio. Diante do Altar, tá no ar. Bora lá!

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1: Que é isso, minha gente? Programação topzera rolando pra você. Esse é o Diante do Altar, trazendo alegria em forma de louvor, em forma de canção pro seu coração. Que sequência maravilhosa que a produção preparou pra você, hein? Ó, tem mais ainda por vir, então fica por aí, que eu já volto já já, trazendo mais alegria, trazendo mais palavras de Deus, coisa boa pro seu coração na programação. Então, ó, sai daí não. Fica por aí, que eu volto já já pra fazer a programação ficar mais animada junto com a sua presença, com a sua audiência. Você tá ouvindo? Diante do Altar, na melhor. Volto já já, fica por aí.
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1: Voltamos! Muito bem, depois desse rápido break, voltamos para trazer alegria para você. Voltamos para tocar canção bonita pro seu coração. Voltamos para alegrar a sua vida. Trazer para você essa programação que eu gosto de dizer que é a sua dose diária de alegria. É um prazer estar junto com você na melhor do rádio, trazendo muito som de Deus para sua vida. Essa programação que é do céu na sua vida. Sou seu irmão em Cristo, pastor Giovanni Nunes. Esse é o nosso programa Diante do Altar, que rola todos os dias de segunda a sexta-feira aqui na programação da melhor para você, tá bom? Ó, vamos de mais música. Chega de blá blá blá. Vamos de mais música. Você tá aí para ouvir música, eu tô aqui para te abençoar com essas. Vem aí então, aumenta o volume, porque vem o melhor aqui para você.
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Muito bem, estamos de volta então com essa programação abençoada. Você tá ouvindo coisa boa, né? Tá gostando, hein? Eu, pelo menos, eu tô amando a programação de hoje. Quero que você também fique junto com a gente. E eu queria pedir a você, como eu gosto de pedir sempre. Ah, se eu fosse você, convidava alguém para vir ouvir a programação de hoje, hein? Tá rolando essa sequência maravilhosa aqui no Diante do Altar. Você tá ouvindo a programação na

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2: 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Voltamos do intervalo com esse programa que hoje tá top. É um prazer saber que você tá junto com a gente na programação alegre, feliz e abençoada do seu rádio. Programação pra cima, programação que traz a bênção de Deus em forma de louvor e palavras. Muito obrigado você que dá carona pra gente aí no seu rádio, você que tá acompanhando a nossa programação Diante do Altar. Muito obrigado pelo carinho. Então, ó, dedicado a você, vem essa super sequência de canção bonita, aumenta o volume aí porque vem louvor abençoado pro seu coração, tá bom? Então aumenta o volume porque o melhor de Deus está por vir. Está por vir. Bora com a gente!
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0: Na primeira carta de Pedro, capítulo 5, versículo 7, a palavra de Deus diz assim: lançando sobre ele toda a vossa ansiedade, porque ele tem cuidado de vós. Muito bem, meus amados, chegamos a esse momento especial. E nesse momento eu quero compartilhar com você algo que o Espírito de Deus colocou no meu coração para esse Gotas da Palavra de Deus. O apóstolo Pedro está ensinando a igreja a um alívio em meio às suas crises. A doença, uma das doenças mais citadas e faladas do século XXI, é a tal da crise da ansiedade. Crise da ansiedade é a pessoa que não sabe esperar, não sabe se sente mal, né? Como eu vou dizer aqui, você sabe, tem pessoas da sua casa, família, pessoas que você conhece que tem passado por essa crise da ansiedade, que é uma doença, queira ou não você entender, é uma doença mental, uma doença que tem atingido muitos cristãos. A ansiedade de conquistar, a ansiedade de ter, a ansiedade porque não teve, a ansiedade de quando vai chegar, ansiedade de algo que conquistou, ansiedade assim vai. É uma artimanha que o inimigo usa para detonar o povo de Deus. Mas só que eu quero usar essa palavra de ansiedade e usar como enfermidade, como problema, como dificuldade. E Pedro nos dá uma receita para a gente pegar todo esse problema. Talvez é você, o seu caso, esse problema que você está passando, essa ansiedade, essa dificuldade, essa depressão, esse momento ruim que você está vivendo. E Pedro diz: meu filho, é simples. Pega esse negócio e lança no Senhor. É como se você pegasse um caminhão de coisas que está sentindo e pegasse e jogasse. Ó, Senhor, está na sua mão. Porque enquanto você não lança na mão do Senhor, você vai ter esses problemas. Mas lançar na mão do Senhor não é dizer: Senhor, está na sua mão. Lançar na mão do Senhor é acreditar que o que eu estou esperando no tempo de Deus vai chegar, e vai chegar abençoado para a minha vida. Lançar na mão do Senhor é confiar que o Senhor está fazendo. Então não preciso ficar ansioso que hora vai chegar, que hora vai acabar esse problema. É somente confiar no Senhor. A gente não pode dizer que a gente serve a um Deus que na hora da crise nós não confiamos. Então é isso que eu quero dizer para você hoje. Independente das dificuldades, das intempéries, dependente dos problemas que você tem vivido, pega tudo hoje e lança no Senhor. Sabe por quê? Porque ele completa essa frase. O apóstolo Pedro completa essa frase dizendo o seguinte: porque ele tem cuidado de vós. Deixa eu falar para você uma coisa. Deus é Pai. E como todo pai, ele não abandona o filho. Eu digo pai, pai, pai de verdade. Aquele que ama de verdade. Então deixa Deus cuidar de você hoje. Deixa Deus cuidar dessa causa, deixa Deus cuidar desse marido, deixa Deus cuidar dessa esposa, deixa Deus cuidar desse filho. Deixa Deus cuidar. Eu sei que você quer ver mudança logo, eu sei que você quer ver a bênção com chegada logo, eu sei que você quer ver, você está ansioso, você está preocupado, você está com tantas crises por causa de você está querendo que aconteça no seu tempo, e não é no seu tempo, é no tempo de Deus. E no tempo de Deus é o tempo certo. O que você precisa é confiar, porque ele vai cuidar de você. Então deixa hoje. Deixa hoje Deus cuidar da sua vida, deixa Deus cuidar da sua casa, deixa Deus cuidar dessa empresa. Pastor, as contas estão chegando, a crise, meu Deus, pastor, entrega, lança sobre ele todas as vossas ansiedades, todas as vossas preocupações, todas as vossas dificuldades, lança nele, que acredite, olha, todo mundo está dizendo que vai dar errado, lança nele, porque ele tem cuidado de vós. Essa é a palavra que Deus libera ao teu coração hoje. Ele é o Deus que cuida de você, ele é o Deus que está te vendo. Fica para você essa meditação de hoje. Esse é o Gotas da Palavra de Deus. Eu sou o pastor Giovanni Nunes. Até a próxima. Graça e paz. Shalom.
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3: Horas e 56 minutos.
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dia João Batista estava batizando. E de repente, ele olhou lá atrás e disse: aquele lá é o Cordeiro de Deus que tira o pecado do mundo.

da Síria, mandou um grande exército com muitos carros de guerra e cavalos acerca da cidade. Na manhã seguinte, o servo do homem de Deus se levantou bem cedo. Então ele disse: ah, meu Senhor, o que faremos contra esse grande exército? Exclamou o servo. Então Eliseu disse: não tenha medo. Aleluia. Então Eliseu disse: ah, Senhor, abre os olhos para que ele veja. Os olhos do servo se abriram, e nos montes ao redor de Eliseu ele viu

0: vida. Essa é a vida do meu. Aleluia.
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2: Olá, povo abençoado de Deus! Começando nesse momento, mais um programa do nosso Adoração Máxima. E eu, Diego Almeida, te fazendo companhia nesse dia, trazendo para você muito louvor, muita adoração nesse final de semana. Bora começar, porque o nosso programa ele tá uma benção. Já quero te convidar a conferir junto comigo a nossa primeira sequência de louvores. Então sai daí, Adoração Máxima tá só começando!
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O pessoal só canta uma fone ou aceite. 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
1: 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Você está ouvindo a Adoração Máxima. Vamos para um breve intervalo, mas não sai daí, que já já estamos de volta.
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1: Voltando com mais um bloco do Adoração Máxima, levando para você muito louvor e muita adoração para sua vida, para o seu coração.
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1: Você está sintonizado aqui no Adoração Máxima. Não sai daí que vamos para um breve intervalo, mas já já estaremos de volta.
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3: 17 horas e 26 minutos.
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5: Pois tu, Senhor, me alegraste pelos teus feitos. Salmos 92:4. Acaso você acredita que seus pecados estão perdoados e que Cristo fez uma expiação completa deles? Então, que regozijante cristão você deve ser! Como você deve viver acima das provações comuns e das dificuldades do mundo? Uma vez que o pecado foi perdoado, importa o que acontece agora com você? Lutero disse: "Castigue, Senhor, castigue, pois o meu pecado está perdoado. Se tu tão somente me perdoou, castigue tão duro quiseres." Do mesmo modo, você pode dizer: "Envie doença, pobreza, perdas, cruzes, perseguições, o que quiseres, tu me perdoaste e minha alma está feliz." Cristão, se estás assim salvo, embora estejas feliz, sejas grato e amoroso. Apegue-se a essa cruz que levou teus pecados embora. Sirva àquele que te serviu. Rogo-vos, pois, irmãos, pela compaixão de Deus, que apresenteis os vossos corpos em sacrifício vivo, santo e agradável a Deus, que é o vosso culto racional. Romanos 12:1. Não deixe o seu zelo evaporar na pequena emoção de uma canção. Mostre seu amor em expressivos símbolos. Ame os irmãos daquele que lhe amou. Se há um Mefibosete em algum lugar que é manco ou indeciso, ajude-o por amor à causa de Jônatas. Se houver um pobre crente tentado, chore com ele e leve a sua cruz por causa daquele que chorou por ti e levou os teus pecados. Desde que foste assim livremente perdoado pelo amor de Cristo, vá e diga aos outros as boas novas de perdoadora misericórdia. Não te contentes com esta bênção indizível apenas para ti, mas fale a todos a história da cruz. Santa alegria e santa ousadia farão de você um bom pregador, e o mundo todo será um púlpito para você pregar. Alegre santidade é o mais impetuoso dos sermões, e o Senhor poderá lhe dar. Procure isso esta manhã, antes de ir para o mundo. Quando é na obra do Senhor onde nos alegramos, não precisamos temer. Não precisamos temer sermos muito satisfeitos.
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6: E disse Jesus: "Ide por todo o mundo e pregai o Evangelho a toda criatura."
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1: Estamos de volta com mais um bloco do nosso programa de adoração ao nosso Deus. E nesse momento eu quero te convidar a nós continuarmos com a nossa adoração, pois o louvor tem o poder de quebrar cadeias e correntes. Então vamos unir a nossa fé nesse momento e vamos continuar com nossa adoração. Aqui vai a nossa próxima sequência de louvores.
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E João olhou e viu um trono, e nele estava um ser semelhante ao brilho de jaspe, e daquele trono com arcos saíam raios, relâmpagos e trovões. E eis que o Cordeiro que era morto e reviveu, e venceu.

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2: E o programa desta sexta-feira ele já vai ficando por aqui. E aqui eu deixo meu muito obrigado a você, querido ouvinte, que esteve conosco, adorando a Deus. Espero que esse momento tenha sido muito edificante para você. Lembrando que próxima semana a Adoração Máxima volta trazendo muito mais louvor, bênção, adoração para sua vida. Obrigado por tudo, fiquem todos na paz de Deus. E até a próxima semana. Tchau, tchau, pessoal!
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4: 17:50.
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8: opa, cheguei, sexta-feira, 19 de junho, ano 2026, muito, muito obrigado pelo seu carinho, obrigado pela sua audiência, estamos começando mais uma edição do nosso programa maravilhoso de toda semana, nosso Conectados com Deus, todo mundo agora entra em conexão com Deus, com a união da palavra do Senhor e muito mais. Ó, o negócio é o seguinte, hoje é sexta-feira, sextou por aqui, eu quero a sua participação, tá? Você vai pedir a sua música. Você vai fazer o seu pedido musical. Você vai ajudar a fazer aqui a nossa programação. Muito obrigado a você que nos ouve através da Alexa, através da assistente de voz, você no aplicativo, no site, tá certo? E para começar muito bem, deixar de enrolação, para começar esta sexta-feira, a gente abre com essa sequência para você aqui. Aumente o volume. Tá começando.

Opa, é o nosso Conectados com Deus, muito prazer, eu sou Marcos Santos, gente, abrimos muito bem aqui com a nossa programação musical, nossa playlist desta sexta-feira no ritmo do fim de semana, que bacana, hein? Ó, visite nosso site, nosso aplicativo, tá? Baixe o aplicativo da nossa rádio e você também pode ouvir através da Alexa aqui a nossa programação. Tá bom? Vamos nessa então? Chegando mais músicas pra você aqui no nosso programa Conectados com Deus. Bora!

0: Esse é o Conectados com Deus. Vou fazer o seguinte, olha, toma água, tá bom, gente? Segura aí, daqui a pouquinho tem mais músicas, mais sucesso pra você. Enquanto isso, rola nosso intervalo, você pode continuar aí participando com a gente, interagindo. Eu volto já já, segura aí, eu volto já.
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4: 18:16.
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6: Complete sua refeição com uma xícara de leite sem gordura ou com baixo teor de gordura. Você obterá a mesma quantidade de cálcio e outros nutrientes essenciais que encontra no leite integral, mas menos calorias. Não bebe leite? Experimente uma bebida de soja, leite de soja, ou inclua iogurte desnatado em sua refeição ou lanche. A qualquer sinal de mal-estar, você deve procurar seu médico para garantir que não é intolerante à lactose.
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0: E aí, beleza? Opa, tô de volta, hein? E aí? Tá tudo bem com você? Tudo certinho? De volta com o nosso programa. Esse é o nosso Conectados com Deus, conectados com alegria e conexão com Deus e muito mais. Gente, bora de sexta-feira, bora de alegria. Bora fechar nossa semana aqui junto com você, tá bom? Daqui a pouquinho tem o seu quadro, o nosso quadro. Alô, alô, tudo de bom?

ativo, está sempre com você por aqui. Solta a voz aí no nosso fone zap, pede a sua música preferida, manda seu alô, manda o seu recado aqui pra nós, tá bom? Baixe o aplicativo da rádio também e ouça onde você estiver, onde você for. Vamos nessa, a música não para.

0: conectados com Deus para fechar muito bem a edição desta sexta-feira. Gente, um ótimo fim de semana para todo mundo. Que Deus possa abençoar aí, ó, o nosso início de final de semana, hein? A gente volta a se falar segunda-feira aqui na nossa rádio favorita. Tchau, pessoal, até segunda. Fui, cuide-se bem de você pra mim e cuide-se um dos outros. Tchau, pessoal.
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4: Oba, finalzão de semana chegou. E o Gospel Show tá na área, é, tá na hora. Tá na hora de dar início ao nosso Gospel Show comigo mesmo, seu amigo Alex Gouveia, trazendo mais uma edição do Gospel Show pra você. Você vai curtir agora o melhor da música gospel, porque é gospel, é show, é claro, né não? Então compartilha aí nas redes sociais, tá? Instagram, Facebook, LinkedIn, é, LinkedIn também, onde você quiser. É, WhatsApp, status, onde você quiser, compartilha aí pra todo mundo que o seu amigo Alex Gouveia já tá no ar, tá bom? E é claro, né, aumenta o volume no máximo, porque o Gospel Show tem que ouvir no volume máximo, porque é só musicão, hein? E abrindo a nossa primeira sequência, aqui, ó.
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0: Pode aplaudir o senhor, então. Sim.
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Às vezes o mundo quer desconstruir em nós os valores de Deus. Eles querem menosprezar os nossos filhos por causa da cor, por causa do jeito de ser, com muitos bullies por aí, tentando desconstruir os nossos valores. E eu falei para os meus filhos que o único bullying que eu conheço é o bullying de fazer café. Quem é filho de Deus sabe quem é e sabe para onde vai, e tem o valor do Espírito Santo. E aí, quando o mundo nos rejeita, o Espírito Santo diz assim: para mim, você é.

0: Opa, Gospel Show volta já já com muito mais música. Se liga aí, é rapidinho.
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3: 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A prática regular de atividade física é fundamental para manter o corpo saudável. Além de ajudar no controle de peso, a atividade física pode melhorar a saúde cardiovascular e também auxiliar na sensação de bem-estar. 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
4: 19:04.
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0: Tô de volta, seu amigo Alex Gouveia, trazendo mais uma sequência top demais aqui no

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1: Profetiza e declare: esse avivamento, esse avivamento está sobre mim, está sobre a minha casa. Essa promessa é para mim, em nome de Jesus. Aleluia!

Opa, Gospel Show volta já já com muito mais músicas. Se liga aí, é rapidinho.

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4: Aumenta o volume, Gospel Show tá de volta. As melhores músicas gospel passando por aqui no nosso Gospel Show.

0: concentração e até lá.
1: 19 horas e 38 minutos.
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0: Opa! Tava com saudade, já estou de volta para matar essa saudade de você, eu mesmo, seu amigo Jardim Amaral, com o programa Review Gospel nesse finalzão de semana. Final de semana, quando chega, sempre fica muito mais gostoso e com o Review Gospel é melhor ainda, né, gente? Então, vem curtir porque tá começando!
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1: E a gente vai seguindo por aqui no programa Review Gospel. Daqui a pouquinho a gente volta trazendo muito mais pra você. Rapidão, turma.
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1: Esse é o programa Review Gospel, tocando só as melhores. E sempre preparadas com muito carinho pra você. Tá chegando mais uma!
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1: Só as melhores pra você aqui no Revio Gospel. Não saia daí que já já tem muito mais pra você.
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3: 20 horas e 11 minutos.
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1: Esse é o programa Revio Gospel, tocando só as melhores e sempre preparadas com muito carinho pra você. Tá chegando mais uma!
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1: É o programa Review Gospel que está no ar. E aí, tá gostando? Tá curtindo? Tá? Então não saia daí e já já tem muito mais pra você.
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1: Por aqui seguimos no programa Review Gospel, na sua rádio preferida, na sua companhia. Sou eu, seu amigo Jorginho Amaral, e na minha, você, bom demais ter você aqui, tá bom? Bora continuar com Review Gospel.
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1: Tá do teu lado aí. Vê se ele tem ou não tem a marca da promessa, olha.

Estes, prepara-me uma mesa na presença dos meus inimigos, unge minha cabeça com óleo e faz o meu cálice transbordar. Isso quer dizer que ainda que os teus inimigos tramem, se levantem, mintam a teu respeito, o Senhor também está trabalhando, mas é em teu favor, querido, é em teu favor. Oh, o dia da honra do Senhor está chegando, amém? Diz que ele unge a minha

aqui nesse lugar desesperançoso, mas eu profetizo na autoridade do nome de Jesus que existe um óleo de alegria descendo aqui nesse lugar, e você vai sair daqui transbordando.

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1: E com essas e outras, tô indo nessa, terminando mais um programa Review Gospel. Gente, muito obrigado, viu, pela companhia. Grande abraço pra você. Que você tenha um dia abençoado, maravilhoso, tá? Um beijo todo especial e a gente se fala amanhã novamente aqui no Review Gospel. Valeu, tchau, turma!
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3: O tapetinho vermelho. Uma pobre mulher morava em uma humilde casinha com sua neta muito doente. Como não tinha dinheiro sequer para levá-la ao médico, e vendo que apesar de seus muitos cuidados e remédios com ervas, a pobre criança piorava a cada dia. Então aquela mulher resolveu iniciar uma caminhada de 2 horas até a cidade próxima em busca de ajuda. Chegando no único hospital público da região, foi aconselhada a voltar para casa e trazer a neta junto para que ela fosse examinada. Quando ia voltando, já desesperada por saber que sua neta não conseguia sequer levantar da cama, a senhora passou em frente a uma igreja. E como tinha muita fé em Deus, apesar de nunca ter entrado em uma igreja, resolveu pedir ajuda. Ao entrar, encontrou algumas senhoras ajoelhadas no chão fazendo orações. As senhoras receberam a visitante. E após se inteirarem da história, a convidaram para se ajoelhar e orar pela criança. Após quase 1 hora de fervorosas orações e pedidos de intercessão ao pai, as senhoras já iam se levantando quando a mulher lhe disse: "Ei, eu também gostaria de fazer uma oração." Vendo que se tratava de uma mulher de pouca cultura, as senhoras retrucaram: "Não é necessário, senhora. Com as nossas orações, com certeza a sua neta irá melhorar." Ainda assim, a senhora insistiu em orar e começou: "Deus, sou eu. Olha a minha neta muito doente. Assim eu gostaria que você fosse lá curar ela. Você pega uma caneta que eu vou lhe dizer onde fica." Aquelas senhoras estranharam o jeito que aquela mulher orava, mas continuaram ouvindo. "Já está com a caneta, Deus. Então o senhor vai seguindo o caminho de volta para Belo Horizonte e quando passar o rio com a ponte, você vai entrar na segunda estrada de barro. Mas não vai errar, tá?" A esta altura, as senhoras já estavam se esforçando para não rir, mas aquela mulher continuou: "Deus, seguindo mais uns 20 minutos, tem uma vendinha. Entra na rua depois da mangueira que o meu barraquinho é o último da rua. Pode ir entrando porque não tem cachorro." Então aquelas senhoras da igreja começaram a se indignar com a situação. Mesmo assim, a mulher continuou: "Olha, Deus, a porta está trancada, mas a chave fica embaixo do tapetinho vermelho. Na entrada, o senhor pega a chave, entra e cura minha netinha. Mas olha só, Deus, por favor, não esquece de colocar a chave de novo embaixo do tapetinho vermelho, senão eu não consigo entrar quando chegar em casa." A esta altura, as senhoras interromperam aquela ultrajante situação, dizendo que não era assim que se devia orar, mas que ela poderia ir para casa sossegada, pois elas eram pessoas de muita fé e Deus, com certeza, iria ouvir as preces e curar a menina. A mulher foi para casa um pouco desconsolada. Mas, ao entrar em sua casa, sua neta veio correndo lhe receber. "Minha neta, você está de pé? Como é possível?" E a menina então explicou: "Vovó, eu ouvi um barulho na porta e pensei que era a senhora voltando. Porém, entrou um homem muito alto com um vestido branco em meu quarto e mandou que eu levantasse. E eu não sei como, eu simplesmente levantei." E quase em prantos, a menina continuou: "Depois, vovó, ele sorriu, beijou minha testa e disse que tinha que ir embora, mas pediu que eu avisasse a senhora que ele ia deixar a chave embaixo do tapetinho vermelho." Você que está ouvindo essa história, não são nossas palavras que agradam a Deus. mas um coração contrito, sincero, aberto ao amor que só Ele pode nos dar. Que Deus abençoe abundantemente a nossa vida e os nossos dias, porque só um coração sincero é capaz de fazer milagres. Pense nisso.
4: Horas e 54 minutos.
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4: Horas e 54 minutos. 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
6: Complete sua refeição com uma xícara de leite sem gordura ou com baixo teor de gordura. Você obterá a mesma quantidade de cálcio e outros nutrientes essenciais que encontra no leite integral, mas menos calorias. Não bebe leite? Experimente uma bebida de soja, leite de soja. Ou inclua iogurte desnatado em sua refeição ou lanche. A qualquer sinal de mal-estar, você deve procurar seu médico para garantir que não é intolerante à lactose.
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7: Olá, chegando para você o nosso Esporte Agora com a minha apresentação, locutora Patrícia. E a FIFA divulgou a primeira edição de seu Power Ranking de jogadores na Copa do Mundo. Ele é montado com base no desempenho dos atletas durante as partidas do Mundial. Messi lidera na categoria ataque. Ele tem nota 8.12 após ter marcado os 3 gols da vitória da Argentina sobre a Argélia por 3-0. Ele é seguido por um outro Messi. Ele ajusta e marcou os 2 gols da Nova Zelândia no empate por 2-2 com o Irã e leva a alcunha de Messi neerlandês.
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4: 20 horas e 56 minutos.
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7: E o chefe da Ferrari na Fórmula 1 não está interessado em avaliar as chances de título de sua equipe e de Lewis Hamilton, apesar do britânico ter reduzido a vantagem de Kimi Antonelli na liderança de pilotos com sua vitória no GP de Barcelona de Fórmula 1. Não é porque você está tendo um bom fim de semana que vai arrasar com todo mundo em todos os fins de semana. Você sabe que as condições estavam bastante extremas. Já tinha acontecido no Canadá por motivos diferentes, mas ao contrário, provavelmente na próxima corrida na Áustria, as condições serão mais normais, explicou o dirigente.
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13: Saudações, meus queridos irmãos, para mais uma edição do Adora Top, com os mais lindos louvores, a mensagem de Deus e, claro, as mais lindas canções através da música, Deus passando a mensagem ao seu coração. É o programa Adora Top com Jonatas Gonçalves, começando na edição de hoje.
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